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2: Os elementos rochosos presentes nas redes dinâmicas junto ao túnel da Praia da Figueirinha em Setúbal começam a ser removidos na próxima quarta-feira numa operação que tem uma duração prevista de 3 semanas. Na sequência de uma reunião realizada na Figueirinha, entre a Mota Engil e vários serviços da Câmara Municipal, Departamento de Obras e Projetos Estratégicos e do Território e Gestão Urbana, Divisão de Mobilidade Urbana, Gabinete das Praias e Serviço Municipal de Segurança, Proteção Civil e Bombeiros, a empresa começa a montar o estaleiro esta segunda-feira para iniciar obras 2 dias depois. Após a retirada dos elementos rochosos, que se soltaram devido ao mau tempo registado no início do ano e ficaram presos nas redes dinâmicas, a Câmara Municipal tem a intenção de utilizar o troço da Rua Sírio da Arrábida entre a rotunda da Figueirinha e o túnel, que continua encerrado ao trânsito, como zona de estacionamento para motos e para veículos dos concessionários. A Polícia Judiciária deteve na passada quinta-feira no Conselho de Sintra 5 homens fortemente indiciados por crimes de rapto agravado, extorsão tentada, ofensas à integridade física grave, roubo e tráfico de droga. Foi divulgado. Os detidos no âmbito da Operação Flama, conduzida pela Unidade Nacional contra Terrorismo, são todos nacionalidade portuguesa entre os 29 e os 42 anos e vão agora ser ouvidos em primeiro relatório judicial para a aplicação das medidas de coação que poderão ir até à prisão preventiva. Segundo a Judiciária, os alegados crimes de rapto agravado, a extorsão na forma tentada, ofensas à integridade física grave qualificada e roubo ocorreram na noite do dia 5 de abril de 2026 em Cascais, quando a vítima, um homem também português, foi abordado junto à sua residência, perseguido e introduzido numa viatura através de violência. Nas buscas realizadas pela Unidade Nacional contra o Terrorismo, foram apreendidos, entre outros objetos, 2 maçaricos utilizados nas agressões, equipamentos de comunicações, mais de 1.000 euros a numerário, uma pistola de alarme, um colete balístico, um colete com inscrições alusivas a entidades policiais, uma luz rotativa, idêntica às utilizadas pelas forças de segurança, e uma balança de precisão. Foram igualmente apreendidos 7 kg de cannabis, resina, quantidade suficiente para cerca de 30 mil doses individuais. A investigação prossegue sob a direção do Ministério Público, do Departamento de Investigação e Ação Penal de Sintra. O Primeiro-Ministro Luís Montenegro anunciou reforço de segurança na fronteira marítima terrestre no sul de Portugal, mas rejeita para já a estadia.
3: Para podermos tomar nenhuma medida de suspensão das regras do espaço Schengen, mas há razões para podermos reforçar a presença das forças da autoridade no controlo de fronteiras, nomeadamente aquelas que estão mais próximas deste acontecimento. Estamos a referir-nos, portanto, ao sul do país, estamos a referir-nos de um modo particular à fronteira marítima e à fronteira terrestre no sul de Portugal. E entre o território de Ceuta e o território continental de Espanha, há um controlo que não é exatamente igual ao das fronteiras entre os países que integram o espaço Schengen. A questão é uma questão grave, a questão é uma questão que merece acompanhamento, mas creio que não é necessário entrar em histeria.
2: Em declarações aos jornalistas em Vila do Conde, Luís Montenegro afirmou que não há razão para tomarmos nenhuma medida de suspensão da regra do espaço Schengen, mas há razões para podermos reforçar a presença das forças da autoridade do controle de fronteiras. O chefe de governo salientou que o reforço de segurança vai incidir na fronteira marítima e terrestre no sul de Portugal, que está mais próxima de Ceuta. Diz que isso nós faremos é aquilo que nos parece equilibrado, salientou. Luís Montenegro deixa uma palavra de maior tranquilidade sobre a grave crise migratória em Ceuta e diz que é preciso agir com ponderação. No futebol, o Benfica e o Braga, que estão envolvidos nas preliminares da Liga Europa e na Liga Conferência, já têm datas para jogar a primeira mão da Liga. Assim, e de acordo com o que a Liga Portugal divulgou, ambos jogarão no domingo, dia 9 de agosto. O Sporting Braga joga em Moreira de Cónegos, às 20h30, com a transmissão na TVI, enquanto que, à mesma hora, o Benfica recebe o Académico, com a transmissão da BTV. Recorde-se que tanto o Benfica quanto o Sporting Braga jogam a 3 e 11 de agosto, frente ao Arts e o Dinamo de Minsk, respectivamente, sendo que em ambos os casos a primeira mão é em casa e a segunda mão fora, na Escócia e na Bielorrússia, respectivamente.

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0: A PSP localizou e apreendeu uma viatura usada em vários episódios de abastecimento com fuga em Alverca do Ribatejo. Circulação e partilha viral de vídeos e fotografias nas redes sociais gerou forte alarme social na comunidade local e acabou por funcionar como elemento adicional de alerta para a identificação da viatura. A localização do veículo resultou de uma articulação de esforço investigatório por parte da Polícia de Segurança Pública, em concreto das subunidades do Comando Metropolitano de Lisboa, adianta ainda à Força de Segurança e comunicado enviado na sexta-feira às redações. Quando os agentes interceptaram a viatura, encontravam-se no seu interior um homem e uma mulher que foram de imediato abordados e devidamente identificados para posterior apuramento das respectivas responsabilidades criminais com sede de processo de crime. Atendendo ao histórico de episódios associados ao veículo e ao facto de este constituir um elemento material e meio de prova fulcral para o consolidar da investigação em curso, a viatura foi apreendida com medida cautelar e de polícia, ficando à guarda da PSP e à disposição das autoridades judiciais, concluiu ainda a mesma nota. O Presidente da República, José Seguro, afirmou que é necessário regular a imigração, combater a migração ilegal e combater os grupos criminosos. A declaração surgiu na sequência de grave crise migratória em Ceuta, onde cerca de 60 mil pessoas cruzaram a fronteira a partir de Marrocos. O chefe de Estado português lamentou a tragédia e sublinhou a precariedade dos migrantes, referindo que estas pessoas recorrem a vias desregradas porque têm de ganhar vida e não têm nada em Marrocos.
1: Quero lamentar a tragédia que ocorreu hoje em Ceuta, com a morte de mais de meia centena de seres humanos. Uma tragédia. Uma desgraça. Desde manhã que estive em contacto com o governo português e o governo português com o governo e as autoridades espanholas, no sentido de haver uma articulação, porque tem que haver com clareza e mão forte no combate à imigração ilegal. Nós precisamos de regular a imigração, combater a imigração ilegal e combater os grupos criminosos que fazem com que essas pessoas tenham, digamos, o sonho de poder ter uma vida melhor, mas devem fazê-lo pelas vias legais e pelas regras.
0: Ao contrário de outros países europeus como Itália, Portugal rejeitou a suspensão do Acordo de Schengen, defendendo que a integridade do espaço assenta num controle rigoroso e não no fecho total. O secretário-geral do Partido Socialista afirmou que o atual ministro da Administração Interna, Luís Neves, não devia ter saído do seu lugar e ficou a fazer falta à Polícia Judiciária. A declaração reflete a posição do partido face às recentes controvérsias que envolvem o governante e antigo diretor nacional da PJ.
2: Agora, há algo que eu sei, e foi isso que eu transmiti ao primeiro-ministro. A autoridade política do ministro está fragilizada. Só ele e o próprio ministro devem avaliar se têm ou se não têm condições para continuar no exercício de funções. Foi o meu dever como líder da oposição. O meu dever como líder da oposição não é quebrar a confiança dos cidadãos nas instituições. É dar a oportunidade a quem lidera as instituições de explicitar claramente e de assumirem a sua responsabilidade. Infelizmente,
3: mas
2: o país,
3: se
2: o Dr. Luís Neves estivesse na Polícia Judiciária, o país não estaria confrontado hoje com este quadro de, digamos, de fragilização.
0: O líder dos socialistas defendeu que, face ao perfil técnico de investigação de Luís Neves, a sua continuidade na liderança da Judiciária teria sido mais benéfica para o Estado do que a sua transição para a pasta política da administração interna. No futebol, os árbitros de futebol profissional não iniciaram sexta-feira os trabalhos na primeira sessão de reciclagem e avaliação do setor, após divulgação de áudios em que o Presidente da Federação Portuguesa de Futebol critica a arbitragem. Dizem os árbitros de futebol profissional informam que decidiram não iniciar a primeira ação de reciclagem e avaliação de arbitragem por entenderem que, face aos acontecimentos que têm envolvido a arbitragem nacional, não estão reunidas as condições necessárias para o arranque dos trabalhos, informou o grupo de juízes das competições profissionais numa nota à qual a Agência Lusa teve acesso. A ação de reciclagem e avaliação de arbitragem começava na sexta-feira e prolongava-se até domingo em Tomar, sendo um encontro de formação obrigatória promovido pelo Conselho de Arbitragem da Federação Portuguesa de Futebol para testar e atualizar as capacidades físicas, teóricas e técnicas dos agentes do setor.

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2: 4 idosos, 2 homens e 2 mulheres com idades entre os 73 e os 80 anos foram resgatados na noite de quinta-feira após a embarcação de recreio onde seguiam ter encalhado na zona do Alto do Seixalinho, no Montijo. Em comunicado enviado às redações, na passada sexta-feira, a Autoridade Marítima Nacional explicou que as vítimas de nacionalidade portuguesa, alemã e belga foram resgatadas na sequência de um alerta a dar conta do encalho de uma embarcação com 4 pessoas. Após o alerta dado através do Centro de Coordenação de Busca e Salvamento Marítimo de Lisboa, foram mobilizados

0: Segundo a Autoridade Marítima Nacional, foram realizadas diversas tentativas de resgate dos três tripulantes da embarcação encalhada e os bombeiros transportaram-nos para a margem da própria embarcação. Posteriormente, as vítimas, que apresentavam ligeiros sinais de hipotermia e cansaço, foram assistidas no local pelos bombeiros. O proprietário foi notificado e só poderá navegar novamente após ser alvo de uma vistoria, a fim de assegurar as normas e condições de navegabilidade. Ao que tudo indica, a embarcação terá sofrido uma avaria no motor e acabou por encalhar. O comando local da Polícia Marítima de Lisboa tomou conta da ocorrência. Foi detida e ficou em prisão preventiva uma mulher que ameaçou com uma arma de pressão de ar funcionários do restaurante do Parque das Nações em Lisboa, indicou na sexta-feira à PSP. O momento em que um grupo de pessoas provocou desacatos no espaço da restauração foi filmado e tornou-se viral nas redes sociais. Nos vídeos, a mulher aparece a apontar uma arma aos funcionários antes de abandonar o local. A suspeita, de 36 anos, foi detida na quinta-feira do dia 30 de julho pela presumível prática de um crime de tenção de arma proibida, um crime de ameaça agravada e um crime de coação agravada, refere o Comando Metropolitano de Lisboa da PSP. A investigação teve início em junho, após a PSP ter tomado conhecimento de desacatos. Na sequência das diligências foram emitidos mandados de detenção fora de flagrante delito e mandados de busca domiciliária pela autoridade judiciária competente. Além da detenção da mulher de 36 anos, foi apreendida uma arma de pressão de ar alegadamente utilizada durante os desacatos. O presidente do Chega, André Ventura, acusou o PSD e o CDS-PP de cumplicidade no encobrimento ao rejeitarem a audição urgente do ministro da Administração Interna, Luís Neves, na Comissão Permanente do Parlamento. Segundo o líder partidário, a rejeição por parte dos partidos da coligação governamental passa à ideia de que alguma coisa está a ser escondida do país.
1: Queria começar por dizer que lamento a decisão hoje da Conferência de Líderes de não permitir a audição de Luís Neves na Comissão Permanente. Esta foi uma decisão que se deveu à intransigência do PSD e do CDS. Passa a ideia clara e inequívoca ao país de que não querem ser prestados esclarecimentos e de que alguma coisa está a ser escondida. Mas passa também a ideia, efetivamente, que PSD e CDS estão a ser cúmplices. As notícias que ontem foram veiculadas só reforçam a importância de uma comissão parlamentar de inquérito, tendo que é importante que o Presidente da República tenha uma palavra nesta circunstância. É muito importante que António José Seguro, no início do seu mandato, não se deixe nem capturar, nem ficar inerte ou inativo perante uma circunstância destas.
0: Esta reação surge na sequência do chumbo do requerimento que pretendia levar o ministro a prestar esclarecimentos imediatos sobre as obras do seu imóvel em Odmira e a utilização de um atrelado do Estado. Também o presidente do Chega, André Ventura, exigiu a reposição imediata dos controles fronteiriços entre Portugal e Espanha e a suspensão de Espanha do espaço Schengen. A exigência surge em reação à entrada massiva de cerca de 60 mil migrantes no enclave espanhol de Ceuta.
1: Para que esta selvageria que se apoderou da Europa seja combatida e impedida, apelamos a isso duas coisas. À reposição imediata dos controles fronteiriços entre Portugal e Espanha, garantindo que nenhum destes migrantes que entraram ilegalmente em Ceuta conseguem chegar a território espanhol e depois a território português a partir daí. Garantir que Espanha, até ter a situação controlada, fique suspensa do espaço e dos acordos de Schengen de livre circulação da Europa. Ouvi também o secretário-geral das Nações Unidas dizer que esta era uma questão de direitos humanos. Eu vou deixar muito claro. Pode metê-los na casa dele. Pedro Sanches foi quem cometeu o maior erro de todos. Porque quando passa a imagem de que vai regularizar todos os que entram ilegais no território, isso é um chamariz.
0: André Ventura, que responsabilizou diretamente o primeiro-ministro espanhol Pedro Sánchez pelo descontrole em Ceuta, declarou ainda que Espanha não deve meter os portugueses ao barulho devido à sua incapacidade de gerir a crise. No futebol, o Sporting derrotou o Nottingham Forest por 4-1 na sexta-feira no estádio Algarve em jogo de preparação para a nova temporada. Os Leões entraram praticamente a perder devido a um gol de Chris Wood aos 2 minutos. No entanto, aos 14, Gonçalo Inácio restabeleceu a igualdade. Na segunda parte, o Sporting impôs a sua superioridade com um gol de Dubiá aos 61 minutos e um bis de Rafael Nel aos 65 e 84. Osman Diomande, Pedro Gonçalves e Daniel Bragança, apontados à saída, não integraram a ficha de jogo.

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2: A Guarda Nacional Republicana teve dois homens com 19 e 20 anos de idade por tráfico de droga em Almada na passada quinta-feira durante uma operação de prevenção criminal, revela agora aquela força de segurança. A operação foi desencadeada depois de terem sido registados diversas ocorrências nos dias anteriores, no Monte da Caparica, envolvendo a utilização de armas de fogo, refere os militares em comunicado enviado às redações, onde acrescentam que os objetivos eram reforçar o sentimento de segurança da população, a prevenção e a dissuasão da criminalidade, o aumento da visibilidade policial e a recolha de informação relevante para a identificação dos intervenientes e o esclarecimento das ocorrências. Um dos detidos foi constituído arguido e o outro permanece nas instalações da GNR até ser presidente ao Tribunal Judicial de Almada para aplicação das medidas de coação. A operação contou com militares do Destacamento Territorial de Almada, do Núcleo de Fiscalização do Comando Territorial de Setúbal e do Pelotão de Intervenção do Destacamento de Intervenção de Setúbal. O Biduca esclareceu na passada sexta-feira que realizou em julho duas contratações com a consultora Deloitte de valor total superior a 500 mil euros no quadro de apoio técnico à digitalização e classificação eletrónica dos exames nacionais. O esclarecimento surge depois do Jornal Correio da Manhã

0: entre a plataforma de classificação e supervisão e o sistema de classificações online do IAV, o Instituto de Avaliação Educativa. A GNR deteve um homem de 65 anos que se tinha evadido da casa em que estava a cumprir prisão domiciliária no concelho de Zurique de Basto, anunciou na sexta-feira esta força de segurança. Segundo a GNR, o arguido, no inquérito por violência doméstica que ainda decorre no Ministério Público, viu ser-lhe aplicada a medida de coação de prisão domiciliária mediante vigilância por meio eletrónico. No entanto, evadiu-se de casa em 21 de julho, na sequência de uma vigilância a diversos locais. A GNR localizou e deteve o suspeito e levou-o a tribunal, que lhe aplicou a medida de coação de prisão preventiva. Foi conduzido ao estabelecimento prisional de Braga. O Presidente da República, António José Segura, afirmou estar a acompanhar com bastante preocupação as polémicas em torno do Ministro da Administração Interna, Luís Neves, e o alegado assalto e vandalização do gabinete parlamentar do Chega.
1: O Presidente da República, naturalmente, que acompanha com bastante preocupação a vida política nacional. Não é aceitável que um gabinete de um deputado da Assembleia da República, ainda por cima um líder de um partido político, seja violado da maneira que fez, e também com as situações que envolvem o Ministro da Administração Interna. Eu tenho acompanhado toda essa situação, acompanhei também os esclarecimentos que o Sr. Ministro teve a oportunidade de dizer, mas não vou entrar em nenhum detalhe. Está a decorrer um processo de investigação no âmbito da Procuradoria-Geral da República e o meu desejo é que rapidamente esses processos que estão em investigação, quer da violação do espaço e do gabinete de um deputado, quer as situações que estão a ser observadas do titular do Ministério da Administração Interna como diretor da Polícia Judiciária, possam ter conclusões e apuramento de responsabilidades. Há uma lealdade institucional entre o Presidente da República e o Governo e, portanto, aquilo que eu digo ao Sr. Primeiro-Ministro, digo-lhe a ele nos momentos e nos locais adequados. E o Sr. Primeiro-Ministro conhece a minha opinião e as minhas posições sobre todas estas situações. Mas há uma coisa que eu quero dizer. Todos temos responsabilidades no âmbito das competências que a Constituição atribui aos órgãos de soberania de preservar a dignidade das nossas instituições e os valores que fazem a nossa democracia e o nosso Estado de Direito Democrático.
0: Em declarações aos jornalistas, o chefe de Estado sublinhou a importância de agir com rapidez no apuramento de factos e garantiu que o primeiro-ministro Luís Montenegro já conhece a sua posição detalhada sobre as crises em curso. O primeiro-ministro Luís Montenegro garantiu que o ministro da Administração Interna, Luís Neves, está totalmente disponível para prestar esclarecimentos e ser ouvido na Assembleia da República.
2: Eu considero, e tenho a certeza absoluta, que o Sr. Ministro da Administração Interna, como qualquer outro Ministro do Governo, estão disponíveis para o escrutínio político, nomeadamente em sede parlamentar. Lamento que o Parlamento não tenha, enfim, condições de convergência para acertar os termos em que isso deve fazer. E quando os partidos políticos embirram com as suas posições e não são capazes de se aproximar nem de se entender quanto ao método para poderem ouvir os membros do Governo, eu só posso lamentar. Não responsabilizem é o Governo ou os ministros que compõem o Governo.
0: A declaração surge em resposta às críticas da oposição após o PSD e o CDS-PP terem travado o requerimento para uma audição urgente na Comissão Permanente do Parlamento. Montenegro tirou a responsabilidade para os partidos políticos, lamentando que o bloqueio resulte da incapacidade das forças partidárias se entenderem quanto ao método da audição. No futebol, Pedro Proença reitera a máxima confiança nos árbitros e sublinha que a qualidade da arbitragem portuguesa é inquestionável numa altura em que os profissionais da classe exigem que o Presidente da Federação Portuguesa de Futebol se retrate por comentários feitos há cerca de 2 anos para iniciar os trabalhos da nova temporada. Dizem que o Presidente da Federação Portuguesa reitera a máxima confiança nos árbitros, assistentes e vários portugueses que hoje, sexta-feira, iniciam a primeira ação de reciclagem e avaliação da época 26-27. Escreve Pedro Proença em mensagem emitida pela FPF na sexta-feira. A mensagem de Proença surge na altura em que os árbitros de futebol profissional boicotaram o início da primeira ação de reciclagem e avaliação do setor na sexta-feira por considerarem que não estão reunidas as condições necessárias para o arranque dos trabalhos. Mais tarde, a Lusa avançou que os árbitros ficaram reunidos em Tomar, o local onde era suposto ter lugar a formação, até que o Presidente da Federação Portuguesa de Futebol se retrate publicamente pelos comentários depreciativos à arbitragem portuguesa em áudios divulgados nos últimos dias. Neste momento, a realização da Supertaça Cândido de Oliveira entre Porto e Torriense, hoje às 20h30, está em risco.

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2: Os elementos rochosos presentes nas redes dinâmicas junto ao túnel da Praia da Figueirinha em Setúbal começam a ser removidos na próxima quarta-feira numa operação que tem uma duração prevista de 3 semanas. Na sequência de uma reunião realizada na Figueirinha, entre a Mota Engil e vários serviços da Câmara Municipal, Departamento de Obras e Projetos Estratégicos e do Território e Gestão Urbana, Divisão de Mobilidade Urbana, Gabinete das Praias e Serviço Municipal de Segurança, Proteção Civil e Bombeiros, a empresa começa a montar o estaleiro esta segunda-feira para iniciar obras 2 dias depois. Após a retirada dos elementos rochosos que se soltaram devido ao mau tempo registado no início do ano e ficaram presos nas redes dinâmicas, a Câmara Municipal tem a intenção de utilizar o troço da Rua Sírio da Arrábida entre a rotunda da Figueirinha e o túnel, que continua encerrado ao trânsito, como zona de estacionamento para motos e para veículos dos concessionários. A Polícia Judiciária deteve na passada quinta-feira no Conselho de Sintra 5 homens fortemente indiciados por crimes de rapto agravado, extorsão tentada, ofensas à integridade física grave, roubo e tráfico de droga. Foi divulgado. Os detidos no âmbito da Operação Flama, conduzida pela Unidade Nacional contra Terrorismo, são todos nacionalidade portuguesa entre os 29 e os 42 anos e vão agora ser ouvidos em primeiro relatório judicial para a aplicação das medidas de coação que poderão ir até à prisão preventiva. Segundo a Judiciária, os alegados crimes de rapto agravado, a extorsão na forma tentada, ofensas à integridade física grave qualificada e roubo ocorreram na noite do dia 5 de abril de 2026 em Cascais, quando a vítima, um homem também português, foi abordado junto à sua residência, perseguido e introduzido numa viatura através de violência. Nas buscas realizadas pela Unidade Nacional contra o Terrorismo, foram apreendidos, entre outros objetos, 2 maçaricos utilizados nas agressões, equipamentos de comunicações, mais de 1.000 euros a numerário, uma pistola de alarme,

0: fronteiras, nomeadamente aquelas que estão mais próximas deste acontecimento. Estamos a referir-nos, portanto, ao sul do país, estamos a referir-nos de um modo particular à fronteira marítima e à fronteira terrestre no sul de Portugal. E entre o território de Ceuta e o território continental de Espanha há um controlo que não é exatamente igual ao das fronteiras entre os países que integram o espaço Schengen. A questão é uma questão grave, a questão é uma questão que merece acompanhamento, mas creio que não é necessário entrar em histeria.
1: Em declarações aos jornalistas em Vila do Conde, Luís Montenegro afirmou que não há razão para tomarmos nenhuma medida de suspensão da regra do espaço Schengen, mas há razões para podermos reforçar a presença das forças da autoridade do controle de fronteiras. O chefe de governo salientou que o reforço de segurança vai incidir na fronteira marítima e terrestre no sul de Portugal, que está mais próxima de Ceuta. Diz que isso nós faremos é aquilo que nos parece equilibrado, salientou. Luís Montenegro deixa uma palavra de maior tranquilidade sobre a grave crise migratória em Ceuta e diz que é preciso agir com ponderação. No futebol, o Benfica e o Braga, que estão envolvidos nos pré-eliminatórios da Liga Europa e na Liga Conferência, já têm datas para jogar a primeira mão da Liga. Assim, e de acordo com o que a Liga Portugal divulgou, ambos jogarão no domingo, dia 9 de agosto. O Sporting Braga joga em Moreira de Cónegos, às 20h30, com a transmissão na TVI, enquanto que, à mesma hora, o Benfica recebe o Académico, com a transmissão da BTV. Recorde-se que tanto o Benfica quanto o Sporting Braga jogam a 3 e 11 de agosto, frente ao Arts e o Dinamo de Minsk, respectivamente, sendo que em ambos os casos a primeira mão é em casa e a segunda mão fora, na Escócia e na Bielorrússia, respectivamente.

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2: A Câmara Municipal de Almada decidiu prorrogar até ao dia 31 de agosto a situação de alerta decretada no início de julho na sequência de falhas no abastecimento de água no concelho. Diz aqui informamos que, nos termos do despacho 44/2026 da Sra. Presidente da Câmara Municipal de Almada, a situação de alerta de âmbito municipal relacionada com a gestão e a segurança do abastecimento de água foi prorrogada até ao dia 31 de agosto de 2026. Lê-se de uma nota agora publicada no site da autarquia. As reservas médias de água em Almada estão atualmente nos 78%, de acordo com a última informação oficial referente ao dia 30 de julho. A PSP localizou e apreendeu uma viatura usada em vários episódios de abastecimento com fuga em Alverca do Ribatejo. Circulação e partilha viral de vídeos e fotografias nas redes sociais gerou forte alarme social na comunidade local e acabou por funcionar como elemento adicional de alerta para a identificação da viatura. A localização do veículo resultou de uma articulação de esforço investigatório por parte da Polícia de Segurança Pública, em concreto das subunidades do Comando de Turbidão de Lisboa, adiante ainda à Força de Segurança em comunicado enviado na sexta-feira às redações. Quando os agentes interceptaram a viatura, encontravam-se no seu interior um homem e uma mulher que foram de imediato abordados e devidamente identificados para posterior apuramento das respectivas responsabilidades criminais com sede de processo de crime. Atendendo ao histórico de episódios associados ao veículo e ao facto de este constituir um elemento material e meio de prova fulcral para o consolidar da investigação em curso, a viatura foi apreendida com medida cautelar e de polícia, ficando à guarda da PSP e à disposição das autoridades judiciais, concluiu ainda a mesma nota. O Presidente da República, José Seguro, afirmou que é necessário regular a imigração, combater a migração ilegal e combater os grupos criminosos. A declaração surgiu na sequência de grave crise migratória em Ceuta, onde cerca de 60 mil pessoas cruzaram a fronteira a partir de Marrocos. O chefe de Estado português lamentou a tragédia e sublinhou a precariedade dos migrantes, referindo que estas pessoas recorrem a vias desregradas porque têm de ganhar vida e não têm nada em Marrocos.
3: Quero lamentar a tragédia que ocorreu hoje em Ceuta, com a morte de mais de meia centena de seres humanos. Uma tragédia, uma desgraça. Desde manhã que estive em contacto com o governo português e o governo português com o governo e as autoridades espanholas, no sentido de haver uma articulação, porque tem que haver com clareza e mão forte no combate à imigração ilegal. Nós precisamos de regular a imigração, combater a imigração ilegal e combater os grupos criminosos

0: devem avaliar se têm ou se não têm condições para continuar no exercício de funções. Foi o meu dever como líder da oposição. O meu dever como líder da oposição não é quebrar a confiança dos cidadãos nas instituições. É dar a oportunidade a quem lidera as instituições de explicitar claramente e de assumirem as suas responsabilidades. Infelizmente, se o Dr. Luís Neves estivesse na Polícia Judiciária, o país não estaria confrontado hoje com este quadro de, digamos, de fragilização.
1: O líder dos socialistas defendeu que, face ao perfil técnico de investigação de Luís Neves, a sua continuidade na liderança da Judiciária teria sido mais benéfica para o Estado do que a sua transição para a pasta política da administração interna. No futebol, os árbitros de futebol profissional não iniciaram na sexta-feira os trabalhos na primeira sessão de reciclagem e avaliação do setor, após divulgação de áudios em que o Presidente da Federação Portuguesa de Futebol critica a arbitragem. Dizem os árbitros de futebol profissional, informam que decidiram não iniciar a primeira ação de reciclagem e avaliação de arbitragem por entenderem que, face aos acontecimentos que têm envolvido a arbitragem nacional, não estão reunidas as condições necessárias para o arranque dos trabalhos, informou o grupo de juízes das competições profissionais numa nota à qual a Agência Lusa teve acesso. A ação de reciclagem e avaliação de arbitragem começava na sexta-feira e prolongava-se até domingo em Tomar, sendo um encontro de formação obrigatória promovido pelo Conselho de Arbitragem da Federação Portuguesa de Futebol para testar e atualizar as capacidades físicas, teóricas e técnicas dos agentes do setor. O Instituto Português do Mar e da Atmosfera prevê para este sábado céu pouco nublado ou limpo, apresentando períodos de mais nebulosidade no litoral das regiões norte e centro até ao meio da manhã e para o final do dia. Vento fraco, tornando-se fraco a moderado, do quadrante oeste a partir da tarde, com possibilidade de formação de neblina ou nuvem matinal em alguns locais do litoral norte e centro. Prevê-se também uma pequena subida da temperatura máxima.
2: 20 graus.

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2: 4 idosos, 2 homens e 2 mulheres com idades entre os 73 e os 80 anos foram resgatados na noite de quinta-feira após a embarcação de recreio onde seguiam ter encalhado na zona do Alto do Seixalinho, no Montijo. Em comunicado enviado às redações, na passada sexta-feira, a Autoridade Marítima Nacional explicou que as vítimas de nacionalidade portuguesa, alemã e belga foram resgatadas na sequência de um alerta a dar conta do encalho de uma embarcação com 4 pessoas. Após o alerta dado através do Centro de Coordenação de Busca e Salvamento Marítimo de Lisboa, foram mobilizados elementos do Serviço de Salvamento Marítimo da Capitania do Porto de Lisboa, do Comando Local de Polícia Marítima de Lisboa e da Proteção Civil e dos Bombeiros Voluntários de Montijo e da Moita. À chegada ao local, constatou-se que um dos tripulantes da embarcação sinistrada encontrava-se na água a tentar desencalhar a mesma e a ser arrastado pela corrente, tendo os elementos do Serviço de Salvamento Marítimo da Capitania do Porto de Lisboa resgatado o homem de 73 anos e de nacionalidade belga para a margem, onde foi assistido pelos bombeiros voluntários de Montijo, explicou a Autoridade Marítima Nacional. Outro homem que navegava nas proximidades foi ao auxílio do bote e acabou por encalhar a pequena embarcação onde seguia, tendo também sido resgatado pelos bombeiros para a margem. Segundo a Autoridade Marítima Nacional, foram realizadas diversas tentativas de resgate dos 3 tripulantes da embarcação encalhada e os bombeiros transportaram-nos para a margem na própria embarcação. Posteriormente, as vítimas, que apresentavam ligeiros sinais de hipotermia e cansaço, foram assistidas no local pelos bombeiros. O proprietário foi notificado e só poderá navegar novamente após ser alvo de uma vistoria, a fim de assegurar as normais condições de navegabilidade. Ao que tudo indica, a embarcação terá sofrido uma avaria no motor e acabou por encalhar. O Comando Local da Polícia Marítima de Lisboa tomou conta da ocorrência. Foi detida e ficou em prisão preventiva uma mulher que ameaçou com uma arma de pressão de ar funcionários do restaurante do Parque das Nações em Lisboa, indicou na sexta-feira à PSP. O momento em que um grupo de pessoas provocou desacatos no espaço de restauração foi filmado e tornou-se viral nas redes sociais. Nos vídeos, a mulher aparece a apontar uma arma aos funcionários antes de abandonar o local. A suspeita, de 36 anos, foi detida na quinta-feira do dia 30 de julho pela presumível prática de um crime de tenção de arma proibida, um crime de ameaça agravada e um crime de coação agravada, refere o Comando Metropolitano de Lisboa, da PSP. A investigação teve início em junho, após a PSP ter tomado conhecimento de desacatos. Na sequência das diligências foram emitidos mandados de detenção fora de flagrante delito e mandados de busca domiciliária pela autoridade judiciária competente. Além da detenção da mulher de 36 anos, foi apreendida uma arma de pressão de ar alegadamente utilizada durante os desacatos. O presidente do Chega, André Ventura, acusou o PSD e o CDS-PP de cumplicidade no encobrimento ao rejeitarem a audição urgente do Ministro da Administração Interna, Luís Neves, na Comissão Permanente do Parlamento. Segundo o líder partidário, a rejeição por parte dos partidos da coligação governamental passa à ideia de que alguma coisa está a ser escondida do país.
3: Queria começar por dizer que lamento a decisão hoje da Conferência de Líderes de não permitir a audição de Luís Neves na Comissão Permanente. Esta foi uma decisão que se deveu à intransigência do PSD e do CDS. Passa a ideia clara e inequívoca ao país de que não querem ser prestados esclarecimentos e de que...

0: André Ventura exigiu a reposição imediata dos controles fronteiriços entre Portugal e Espanha e a suspensão de Espanha do espaço Schengen. A exigência surge em reação à entrada massiva de cerca de 60 mil migrantes no enclave espanhol de Ceuta.
1: Para que esta selvageria que se apoderou da Europa seja combatida e impedida, apelamos a isso duas coisas. À reposição imediata dos controles fronteiriços entre Portugal e Espanha, garantindo que nenhum destes migrantes que entraram ilegalmente em Ceuta conseguem chegar a território espanhol e depois a território português a partir daí. Garantir que Espanha, até ter a situação controlada, fique suspensa do espaço e dos acordos de Schengen, de livre circulação da Europa. Ouvi também o secretário-geral das Nações Unidas dizer que esta era uma questão de direitos humanos. Eu vou deixar muito claro. Pode metê-los na casa dele. Pedro Sanches foi quem cometeu o maior erro de todos. Porque quando passa a imagem de que vai regularizar todos os que entram ilegais no território, isso é um chamariz.
0: André Ventura, que responsabilizou diretamente o primeiro-ministro espanhol Pedro Sanches pelo descontrole em Ceuta, declarou ainda que Espanha não deve meter os portugueses ao barulho devido à sua incapacidade de gerir a crise. No futebol, o Sporting derrotou o Nottingham Forest por 4-1 na sexta-feira no estádio Algarve em jogo de preparação para a nova temporada. Os Leões entraram praticamente a perder devido a um gol de Chris Wood aos 2 minutos. No entanto, aos 14, Gonçalo Inácio restabeleceu a igualdade. Na segunda parte, o Sporting impôs a sua superioridade com um gol de Dubiá aos 61 minutos e um bis de Rafael Nel aos 65 e 84. Osman Diomande, Pedro Gonçalves e Daniel Bragança, apontados à saída, não integraram a ficha de jogo. O Instituto Português do Mar e da Atmosfera prevê para este sábado céu pouco nublado ou limpo, apresentando períodos de mais nebulosidade no litoral das regiões norte e centro até ao meio da manhã e para o final do dia. Vento fraco, tornando-se fraco a moderado, do quadrante oeste a partir da tarde, com possibilidade de formação de neblina no meio matinal em alguns locais do litoral norte e centro. Prevê-se também uma pequena subida da temperatura máxima.
2: 20 graus.

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2: A Guarda Nacional Republicana teve dois homens com 19 e 20 anos de idade por tráfico de droga em Almada na passada quinta-feira durante uma operação de prevenção criminal, revela agora aquela força de segurança. A operação foi desencadeada depois de terem sido registados diversas ocorrências nos dias anteriores, no Monte da Caparica, envolvendo a utilização de armas de fogo, refere os militares em um comunicado enviado às redações, onde acrescentam que os objetivos eram reforçar o sentimento de segurança da população, a prevenção e a dissuasão da criminalidade, o aumento da visibilidade policial e a recolha de informação relevante para a identificação dos intervenientes e o esclarecimento das ocorrências. Um dos detidos foi constituído de arguido e o outro permanece nas instalações da GNR até ser presidente ao Tribunal Judicial de Almada para aplicação das medidas de coação. A operação contou com militares do Destacamento Territorial de Almada, do Núcleo de Fiscalização do Comando Territorial de Setúbal e do Pelotão de Intervenção do Destacamento de Intervenção de Setúbal. O Biduca esclareceu na passada sexta-feira que realizou em julho duas contratações com a consultora Deloitte de valor total superior a 500 mil euros no quadro de apoio técnico à digitalização e classificação eletrónica dos exames nacionais. O esclarecimento surge depois do Jornal Correio da Manhã ter noticiado na passada quarta-feira que o contrato com o Instituto de Educação, Qualidade e Avaliação, o Biduca, celebrou por ajuste direto simplificado com a consultora para resolver os problemas técnicos no caos dos exames do secundário continua em completo segredo e que o Ministério da Educação não revela o valor deste contrato nem os termos em que foi celebrado. Numa nota, o Educa refere que a primeira contratação com a consultora foi realizada a 2 de julho através de um ajuste direto simplificado e teve valor de 4.999,99€, mais IVA, totalizando então 6.149,98€. A contratação visou a correção dos processos de leitura do QR Codes e a otimização da transferência de dados entre a plataforma de classificação e supervisão e o sistema de classificações online do IAV, o Instituto de Avaliação Educativa. A GNR deteve um homem de 65 anos que se tinha evadido da casa em que estava a cumprir prisão domiciliária no concelho de Zurique de Basto, anunciou na sexta-feira esta força de segurança. Segundo a GNR, o arguido, no inquérito por violência doméstica que ainda decorre no Ministério Público, viu ser-lhe aplicada a medida de coação de prisão domiciliária mediante vigilância por meio eletrónico. No entanto, invadiu-se de casa em 21 de julho, na sequência de uma vigilância a diversos locais. A GNR localizou e deteve o suspeito e levou-o a tribunal, que lhe aplicou a medida de coação de prisão preventiva. Foi conduzido ao estabelecimento prisional de Braga. O Presidente da República, António José Seguro, afirmou estar a acompanhar com bastante preocupação as polémicas em torno do Ministro da Administração Interna, Luís Neves, e o alegado assalto e vandalização do gabinete parlamentar do Chega.
3: O Presidente da República, naturalmente, que acompanha com bastante preocupação a vida política nacional, não é aceitável que um gabinete de um deputado da Assembleia da República, ainda por cima um líder de um partido político, seja violado da maneira que me fez, e também com as situações que envolvem o Ministro da Administração Interna. Eu tenho acompanhado toda essa situação, acompanhei também os esclarecimentos que o Sr. Ministro teve a oportunidade de dizer, mas não vou entrar em nenhum detalhe. Está a decorrer um processo de investigação no âmbito da Procuradoria-Geral da República e o meu desejo é que rapidamente esses processos que estão em investigação, quer da violação do espaço e do gabinete de um deputado, quer as situações que estão a ser observadas do titular do Ministério da Administração Interna como diretor da Polícia Judiciária, possam ter conclusões e apuramento de responsabilidades. Há uma lealdade institucional entre o Presidente da República e o Governo e, portanto, aquilo que eu digo ao Sr. Primeiro-Ministro, digo-lhe a ele nos momentos e nos locais adequados. E o Sr. Primeiro-Ministro conhece a minha opinião e as minhas posições sobre todas estas situações. Mas há uma coisa que eu quero dizer. Todos temos responsabilidades no âmbito das competências que a Constituição atribui aos órgãos de soberania de

0: enfim, condições de convergência para acertar os termos em que isso deve fazer. E quando os partidos políticos embirram com as suas posições e não são capazes de se aproximar nem de se entender quanto ao método para poderem ouvir os membros do governo, eu só posso lamentar. Não responsabilizem é o governo ou os ministros que compõem o governo.
1: A declaração surge em resposta às críticas da oposição após o PSD e o CDS-PP terem travado o requerimento para uma audição urgente na Comissão Permanente do Parlamento. Montenegro tirou a responsabilidade para os partidos políticos, lamentando que o bloqueio resulte da incapacidade das forças partidárias se entenderem quanto ao método da audição. No futebol, Pedro Proença reitera a máxima confiança nos árbitros e sublinha que a qualidade da arbitragem portuguesa é inquestionável numa altura em que os profissionais da classe exigem que o Presidente da Federação Portuguesa de Futebol se retrate por comentários feitos há cerca de 2 anos para iniciar os trabalhos da nova temporada. Dizem que o Presidente da Federação Portuguesa reitera a máxima confiança nos árbitros, assistentes e vários portugueses que hoje, sexta-feira, iniciam a primeira ação de reciclagem e avaliação da época 26-27. Escreve Pedro Proença a mensagem emitida pela FPF na sexta-feira. A mensagem de Proença surge na altura em que os árbitros de futebol profissional boicotaram o início da primeira ação de reciclagem e avaliação do setor na sexta-feira por considerarem que não estão reunidas as condições necessárias para o arranque dos trabalhos. Mais tarde, a Lusa avançou que os árbitros ficaram reunidos em Tomar, o local onde era suposto ter lugar a formação, até que o Presidente da Federação Portuguesa de Futebol se retrate publicamente pelos comentários depreciativos à arbitragem portuguesa em áudios divulgados nos últimos dias. Neste momento, a realização da Supertaça Cândido de Oliveira entre Porto e Torriense, hoje às 20h30, está em risco.
2: 21 graus.

Muito bom dia! Está no ar a quarta edição do Ouro sobre Azul, a sua companhia de sábado de manhã. Até ao meio-dia, a nossa máquina do tempo faz uma viagem pelas décadas de 60 e 70, a que juntamos histórias da nossa terra. Sejam quais forem os seus planos para esta manhã, seja uma ida ao mercado do Livramento, passear em família ou tão simplesmente tomar o seu pequeno almoço tranquilamente, venha connosco. Vamos dar a partida no ano de 1970. Em Portugal, o país debatia intensamente os caminhos e as promessas da chamada Primavera Marcelista e o futuro do regime. Mas, no universo da pop folk internacional, este gênio cantor e autor britânico enviava uma mensagem intemporal de cuidado e despedida para um mundo em constante mudança. Falo de Cat Stevens e este clássico Wild World.

E assim começamos o programa de hoje com um clássico de 1970. Agora recuamos 5 anos, em 1965. Portugal assistia à expansão da rede de metropolitano na capital, aproximando o país da modernidade. Mas nas tabelas da pop americana nascia um hino ao otimismo interpretado por um dos maiores grupos vocais da soul de Detroit. Aqui estão os The Temptations com My Girl.

Fernando Tordo, dando voz à poesia imortal de José Carlos Ario dos Santos, refletida neste Cavalo à Solta. A nossa máquina do tempo recua agora até 1967, um ano em que o mundo assistia absolutamente maravilhado a uma das maiores proezas da medicina, a realização do primeiro transplante de coração da história da humanidade. O assunto dominava as conversas e os jornais, e, por falar em assuntos do coração, o que é que se ouvia nesse memorável ano de 67? Uma das melodias pop mais alegres e contagiantes de sempre, que nos dizia que vale sempre a pena acreditar no amor. Vamos recordar os The Monkees com I'm a Believer.

Música dos Status Quo com o rock de 1977. Recuamos na nossa cronologia até 1972, enquanto Portugal dava os primeiros passos no desenvolvimento das zonas industriais do Sul, com os grandes trabalhos de planeamento do complexo industrial de Sines. As tabelas internacionais rendiam-se ao funk inovador de um gênio, Stevie Wonder, e o clássico Superstition.

Sunny, de 1966, a combinar perfeitamente com a luz que entra hoje pelos nossos estúdios. E para manter este ambiente fantástico, viajamos até 1971, um ano em que a soul acústica ganhava uma sensibilidade única. Mas repare nisto. Deve estar a passar agora alguma nuvem. É que depois de estarmos tão sunny, o Bill Withers vem dizer-nos que o sol já não brilha. Aqui está Ain't No Sunshine. Ain't no sunshine.

Rádio Azul. 22 graus. Continuação de uma ótima manhã de sábado com a Rádio Azul. E agora pergunto eu, quem é que se lembra de ir às antigas confeitarias e pastelarias da nossa Baixa de Setúbal tomar o pequeno almoço, comer um doce tradicional ou até mesmo lanchar ao fim da tarde? Bem, quem diz na Baixa, diz noutros locais de referência que deixaram tantas saudades. Vá, diga lá, bons tempos. Não eram? E para manter estas belas recordações bem vivas, avançamos para o ano de 1976. Lá fora, nas tabelas mundiais, este grupo sueco imbatível lançava mais uma, só mais uma música bem-sucedida. São os ABBA, com este Fernando.

Marvin Gaye com What's Going On, diretamente de 1971. Seguimos juntos na nossa viagem musical e aterramos agora em 1976. Em Portugal, as pessoas celebravam as primeiras eleições legislativas livres na nossa história recente, mas nas tabelas internacionais, uma melodia doce e calorosa tornava-se, a banda sonora de muitos namoros e encontros da época. Da mítica banda americana Eagles, já estamos a ouvir, e é para recordar, o sucesso de 1976, New Kid in Town.

Estamos a caminhar-nos, estamos a encaminhar-nos, assim aqui é, passos largos para o final da primeira hora de hoje. Agora segue-se uma viagem até ao ano de 1973, com um ritmo energético. Aqui está o britânico Albert Hammond, com o sucesso The Free Electric Band.

E chegamos assim ao final da nossa primeira hora da emissão deste sábado. Daqui a instantes, acompanhe a atualidade com o noticiário das 10. Mantenha-se por aí, porque logo a seguir a nossa máquina do tempo continua a acelerar pelos anos de 60 e 70, com grandes memórias e novas histórias. Por agora fica a energia e o ritmo disco-funk imparáveis do ano de 1978. Vale a pena ouvir os Earth, Wind and Fire e o clássico September.

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2: Os elementos rochosos presentes nas redes dinâmicas junto ao túnel da Praia da Figueirinha em Setúbal começam a ser removidos na próxima quarta-feira numa operação que tem uma duração prevista de 3 semanas. Na sequência de uma reunião realizada na Figueirinha, entre a Mota Engil e vários serviços da Câmara Municipal, Departamento de Obras e Projetos Estratégicos e do Território e Gestão Urbana, Divisão de Mobilidade Urbana, Gabinete das Praias e Serviço Municipal de Segurança, Proteção Civil e Bombeiros, a empresa começa a montar o estaleiro esta segunda-feira para iniciar obras 2 dias depois. Após a retirada dos elementos rochosos que se soltaram devido ao mau tempo registado no início do ano e ficaram presos nas redes dinâmicas, a Câmara Municipal tem a intenção de utilizar o troço da Rua Sírio da Arrábida entre a rotunda da Figueirinha e o túnel, que continua encerrado ao trânsito, como zona de estacionamento para motos e para veículos dos concessionários. A Polícia Judiciária deteve na passada quinta-feira no Conselho de Sintra 5 homens fortemente indiciados por crimes de rapto agravado, extorsão tentada, ofensas à integridade física grave, roubo e tráfico de droga. Foi divulgado. Os detidos no âmbito da Operação Flama, conduzida pela Unidade Nacional contra Terrorismo, são todos nacionalidade portuguesa entre os 29 e os 42 anos e vão agora ser ouvidos em primeiro relatório judicial para a aplicação das medidas de coação que poderão ir até à prisão preventiva. Segundo a Judiciária, os alegados crimes de rapto agravado, a extorsão na forma tentada, ofensas à integridade física grave qualificada e roubo ocorreram na noite do dia 5 de abril de 2026 em Cascais, quando a vítima, um homem também português, foi abordado junto à sua residência, perseguido e introduzido numa viatura através de violência. Nas buscas realizadas pela Unidade Nacional contra o Terrorismo, foram apreendidos, entre outros objetos, 2 maçaricos utilizados nas agressões, equipamentos de comunicações, mais de 1.000 euros a numerário, uma pistola de alarme, um colete balístico, um colete com inscrições alusivas a entidades policiais, uma luz rotativa, idêntica às utilizadas pelas forças de segurança, e uma balança de precisão. Foram igualmente apreendidos 7 quilos de cannabis, resina, quantidade suficiente para cerca de 30 mil doses individuais. A investigação prossegue sob a direção do Ministério Público, do Departamento de Investigação e Ação Penal de Sintra. O Primeiro-Ministro Luís Montenegro anunciou reforço de segurança na fronteira marítima terrestre no sul de Portugal, mas rejeita para já a estria.
3: Para podermos tomar nenhuma medida de suspensão das regras do espaço Schengen, mas há razões para podermos reforçar a presença das forças da autoridade no controle de fronteiras, nomeadamente aquelas que estão mais próximas deste acontecimento. Estamos a referir-nos, portanto, ao sul do país, estamos a referir-nos de um modo particular à fronteira marítima e à fronteira terrestre no sul de Portugal. E entre o território de Ceuta e o território continental de Espanha, há um controlo que não é exatamente igual ao das fronteiras entre os países que integram o espaço Schengen. A questão é uma questão grave, a questão é uma questão que merece acompanhamento, mas creio que não é necessário entrar em histeria.
2: Em declarações aos jornalistas em Vila do Conde, Luís Montenegro afirmou que não há razão para tomarmos nenhuma medida de suspensão de regras do espaço Schengen, mas há razões para podermos reforçar a presença das forças da autoridade do controle de fronteiras. O chefe de governo salientou que o reforço de segurança vai incidir na fronteira marítima e terrestre no sul de Portugal, que está mais próxima de Ceuta. Diz que isso nós faremos é aquilo que nos parece equilibrado, salientou. Luís Montenegro deixa uma palavra de maior tranquilidade sobre a grave crise migratória em Ceuta e diz que é preciso agir com ponderação. No futebol, o Benfica e o Braga, que estão envolvidos nas preliminares da Liga Europa e na Liga Conferência, já têm datas para jogar a primeira mão da Liga. Assim, e de acordo com o que a Liga Portugal divulgou, ambos jogarão no domingo, dia 9 de agosto. O Sporting Braga joga em Moreira de Cónegos, às 20h30, com a transmissão na TVI, enquanto que, à mesma hora, o Benfica recebe o Académico, com a transmissão da BTV. Recorde-se que tanto o Benfica quanto o Sporting Braga jogam a 3 e 11 de agosto, frente ao Arts e o Dinamo de Minsk, respectivamente, sendo que em ambos os casos a primeira mão é em casa e a segunda mão fora, na Escócia e na Bielorrússia, respectivamente.

Espero que esteja a começar o seu sábado da melhor forma. Pela minha parte, conto contribuir para isso. Recuamos agora até 1966, um ano em que as salas de espetáculo em Portugal aplaudiam as grandes produções teatrais e o cinema europeu ganhava forma. Nas tabelas internacionais, um carismático grupo de rapazes britânicos trazia um ritmo pop irreversível e harmonias contagiantes. Vamos ouvir agora os The Overlanders com o grande sucesso de 1966, Michelle.

Manhã de sábado na Rádio Azul, só com grandes sons dos anos 60 e 70. E agora paramos no vibrante ano de 1975. Um período marcante para a juventude e para a cultura, com a agitação dos cineclubes e as tertúlias acesas na nossa cidade. Destaco o dinamismo do Círculo Cultural de Setúbal e os encontros no carismático Café Central na Praça do Bocage, que era, de facto, o poiso predileto para as grandes discussões, não só, mas também políticas e literárias. Os jovens chadinos debatiam o futuro do país e partilhavam discos que vinham do estrangeiro. E o que se ouvia nas rádios mundiais para trazer ritmo a esse ano de 1965? Os Hot Chocolate. Vamos recordar um mega êxito

Muito bom dia e um ótimo sábado com a Rádio Azul. Seguimos a nossa viagem e aterramos agora no ano de 1964, uma altura em que o comércio tradicional na nossa Baixa de Setúbal vivia tempos de verdadeiro auge, com o movimento constante nas célebres alfaiatarias, barbearias, retrosarias e grandes lojas de tecidos que eram o motor da cidade. Lá fora, nas tabelas internacionais, o ritmo era ditado por Roy Orbison e este clássico de 64 que já estamos a ouvir, Oh, Pretty Woman.

Ouvir a energia contagiante de Manuela Bravo em Sobe, Sobe, Balão, Sobe dá sempre uma dose de boa disposição, uma dose extra de boa disposição à nossa manhã. E estamos a receber algumas mensagens. Aqui, por exemplo, a Dona Maria José ouve-nos em Azeitão e diz que habitualmente costuma ir com o marido às compras ao sábado logo pela manhã, mas como ambos estão a gostar de ouvir e bem dispostos, vão guardar as compras para mais tarde. Que bom, Dona Maria José, muito bom. É de facto muito bom saber que estão a gostar da nossa companhia. Pois bem, mantemos então esse ambiente fantástico e viajamos agora até 66. Uma banda americana que marcou a pop mundial com as suas harmonias vocais brilhantes, trazia um tema leve, icónico e absolutamente inspirador. Vamos recordar-os de Beach Boys com Wouldn't It Be Nice?

Manhã de sábado na Rádio Azul, muito bom dia. E agora lembramos a bravura e a alma dos pescadores de Setúbal, homens que, nas décadas de 60 e 70, não só, claro, mas aqui focamo-nos nessa parte, desafiavam o mar e enchiam as traineiras de prata viva, alimentando a grande tradição conserveira de bairros históricos, como as Fontainhas ou Troino, por exemplo. E agora vamos até ao ano de 71, para ouvir uma banda americana. São os Creedence Clearwater Revival, com Have You Ever Seen the Rain?

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1: O rock energético dos Stones com I Can Get No Satisfaction. O tempo está a passar e pouco encaminhamos-nos para as 11 da manhã. Agora, na sua rádio, recuperamos um tema de 1972. É de Neil Young, chama-se Heart of Gold.

A energia inconfundível e a voz poderosa de Gloria Gaynor com este hino de 1978, I Will Survive. E mantendo o ritmo bem vivo, passamos para 1972 com uma banda britânica que nos traz um dos riffs de guitarra mais marcantes daquela década. São os The Hollies com The Long Cool Woman in a Black Dress.

minutos finais de mais uma hora. Não desligo o seu rádio, porque daqui a pouco vai ouvir mais música. Antes disso, chegam, claro, as notícias das 11 da manhã, mas, como dizia, logo a seguir chegam grandes sons dos anos 60 e 70 e novas histórias para serem lembradas. Para já, vamos recordar Queen e este Somebody to Love.

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2: A Câmara Municipal de Almada decidiu prorrogar até ao dia 31 de agosto a situação de alerta decretada no início de julho na sequência de falhas no abastecimento de água no concelho. Diz aqui informamos que, nos termos do despacho 44/2026 da Sra. Presidente da Câmara Municipal de Almada, a situação de alerta de âmbito municipal relacionada com a gestão e a segurança do abastecimento de água foi prorrogada até ao dia 31 de agosto de 2026. Lê-se de uma nota agora publicada no site da autarquia. As reservas médias de água em Almada estão atualmente nos 78%, de acordo com a última informação oficial referente ao dia 30 de julho. A PSP localizou e apreendeu uma viatura usada em vários episódios de abastecimento com fuga em Alverca do Ribatejo. Circulação e partilha viral de vídeos e fotografias nas redes sociais gerou forte alarme social na comunidade local e acabou por funcionar como elemento adicional de alerta para a identificação da viatura. A localização do veículo resultou de uma articulação de esforço investigatório por parte da Polícia de Segurança Pública, em concreto das subunidades do Comando de Turbidão de Lisboa, adiante ainda à Força de Segurança em comunicado enviado na sexta-feira às redações. Quando os agentes interceptaram a viatura, encontravam-se no seu interior um homem e uma mulher que foram de imediato abordados e devidamente identificados para posterior apuramento das respectivas responsabilidades criminais com sede de processo de crime. Atendendo ao histórico de episódios associados ao veículo e ao facto de este constituir um elemento material e meio de prova fulcral para o consolidar da investigação em curso, a viatura foi apreendida com medida cautelar e de polícia, ficando à guarda da PSP e à disposição das autoridades judiciais, concluiu ainda a mesma nota. O Presidente da República, José Seguro, afirmou que é necessário regular a imigração, combater a migração ilegal e combater os grupos criminosos. A declaração surgiu na sequência de grave crise migratória em Ceuta, onde cerca de 60 mil pessoas cruzaram a fronteira a partir de Marrocos. O chefe de Estado português lamentou a tragédia e sublinhou a precariedade dos migrantes, referindo que estas pessoas recorrem a vias desregradas porque têm de ganhar a vida e não têm nada em Marrocos.
3: Quero lamentar a tragédia que ocorreu hoje em Ceuta, com a morte de mais de meia centena de seres humanos. Uma tragédia. Uma desgraça. Desde manhã que estive em contacto com o governo português e o governo português com o governo e as autoridades espanholas, no sentido de haver uma articulação, porque tem que haver com clareza e mão forte no combate à imigração ilegal. Nós precisamos de regular a imigração, combater a imigração ilegal e combater os grupos criminosos que fazem com que essas pessoas tenham, digamos, o sonho de poder ter uma vida melhor, mas devem fazê-lo pelas vias legais e pelas regras.
2: Ao contrário de outros países europeus como Itália, Portugal rejeitou a suspensão do Acordo de Schengen, defendendo que a integridade do espaço assenta num controle rigoroso e não no fecho total. O secretário-geral do Partido Socialista afirmou que o atual ministro da Administração Interna, Luís Neves, não devia ter saído do seu lugar e ficou a fazer falta à Polícia Judiciária. A declaração reflete a posição do partido face às recentes controvérsias que envolvem o governante e antigo diretor nacional da PJ.
4: Ora, há algo que eu sei, e foi isso que eu transmiti ao primeiro-ministro, a autoridade política do ministro está fragilizada. Só ele e o próprio ministro devem avaliar se têm ou se não têm condições para continuar no exercício de funções. Foi o meu dever como líder da oposição. O meu dever como líder da oposição não é quebrar a confiança dos cidadãos nas instituições. É dar a oportunidade a quem lidera as instituições de explicitar claramente e de assumirem as suas responsabilidades. Infelizmente,
5: mas
4: o país,
5: se
4: o Dr. Luís Neves estivesse na Polícia Judiciária, o país não estaria confrontado hoje com este quadro de, digamos, de fragilização.
2: O líder dos socialistas defendeu que, face ao perfil técnico de investigação de Luís Neves, a sua continuidade na liderança da Judiciária teria sido mais benéfica para o Estado do que a sua transição para a pasta política da administração interna. No futebol, os árbitros de futebol profissional não iniciaram na sexta-feira os trabalhos na primeira ação de reciclagem e avaliação do setor, após divulgação de áudios em que o Presidente da Federação Portuguesa de Futebol critica a arbitragem. Dizem os árbitros de futebol profissional informam que decidiram não iniciar a primeira ação de reciclagem e avaliação de arbitragem por entenderem que, face aos acontecimentos que têm envolvido a arbitragem nacional, não estão reunidas as condições necessárias para o arranque dos trabalhos informou o grupo de juízes das competições profissionais numa nota à qual a Agência Lusa teve acesso. A ação de reciclagem e avaliação de arbitragem começava na sexta-feira e prolongava-se até domingo em Tomar, sendo um encontro de formação obrigatória promovido pelo Conselho de Arbitragem da Federação Portuguesa de Futebol para testar e atualizar as capacidades físicas, teóricas e técnicas dos agentes do setor.

Cá estamos nós para a terceira e última hora do Ouro sobre Azul deste sábado. Se esteve connosco ao longo de toda a manhã, ou se nos acompanhou durante as últimas 3 semanas, o meu muito

Que maravilha! Agora avançamos até meados da década de 70 para recordar um templo da noite que marcou a juventude de muitos. Quem é que se lembra da mítica discoteca A Ostra? Parece que já estou a ouvir desse lado. Ui, A Ostra, não é? Um espaço cheio de requinte e animação que trouxe os primeiros grandes passos de dança modernos e os célebres sapatos de plataforma a Setúbal. Pois é, quem é que lá viveu estas noites inesquecíveis? E para recordar o que se ouvia, transportamo-nos até 1974. Toca a mexer com Carl Douglas e este Kung Fu Fighting. 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

Rádio Azul, bom dia, um ótimo sábado. E agora espreitamos o que acontecia no mundo no ano de 1969. Se viajássemos até Nova York nessa altura, iríamos ver os céus de Manhattan a mudar para sempre. Foi precisamente em janeiro de 1969 que se começou a avistar no horizonte a importante estrutura vertical das Torres Gêmeas do World Trade Center. E que voz dominava os topos mundiais nesse exato ano? Bem, era só a maior lenda da pop tradicional americana, o carismático Frank Sinatra, com este My Way.

Jorge Palma com O Bairro do Amor, um tesouro inestimável da nossa música. E é curioso notar que este tema, lançado originalmente em 1977, viria 12 anos mais tarde, em 89, a dar nome a um dos álbuns mais aclamados e obrigatórios de toda a carreira do músico, onde a canção ganhou uma nova vida. Um verdadeiro marco da discografia nacional, neste caso de Jorge Palma. E agora cruzamos o Atlântico e situamo-nos em 1978. No panorama do rock americano brilhava um dos compositores mais autênticos, de voz rouca e aqui acompanhado por um piano e ritmo que nos cativa. É uma música que fala sobre a persistência e o jogo da vida. Bob Seger e este Still the Same.

Amanhã já vai bem avançada e temos uma nova mensagem. Diz aqui o Sr. Trindade que adorou ouvir há pouco a música dos The Birds, Turn, Turn, Turn, até porque lhe fez lembrar, diz ele, os tempos em que passeava com a mulher com quem viria a casar. Fantástico. Diz ainda que está com os netos a ouvir e a contar-lhes como eram as festas no seu tempo. É mesmo esse o espírito, Sr. Trindade. Obrigado pela companhia, muito obrigado por estar desse lado. Só não nos disse em que local é que está a ouvir, em que local exato é que nos está a ouvir, mas onde quer que seja, é garantido que continuamos a animar o seu, o vosso sábado. E para mostrar como o rock se fazia com garra e energia pura no final dos anos 60, paramos agora em 68 para ouvir os Steppenwolf com Born to be Wild.

Manhã de sábado na Rádio Azul, bom dia e, por que não dizê-lo, bom apetite para o almoço. Pois, falando em almoço, recordo agora as carismáticas e antigas tascas e tabernas de Setúbal nas décadas de 60 e 70, aqueles locais míticos onde as gentes se juntavam para almoçar e ao final da tarde, ao final do dia, para petiscar e, digamos, molhar a garganta. Uma autenticidade que corre nas veias da nossa terra. E agora viajamos até 1978, a altura em que os giradiscos do país inteiro se renderam ao primeiro grande sucesso de uma das vozes mais queridas de Portugal, Marco Paulo, com Ninguém, Ninguém. Quem nos

0: 26 graus.
1: E é assim que caminhamos em direção ao meio-dia, agora com foco no ano de 1976, para ouvir uma das composições mais geniais, épicas e teatrais de toda a década de 70. Senhoras e senhores, já estamos a ouvir o início de John Miles com este Music.

E porque também faz falta o romantismo intemporal da guitarra de Eric Clapton em Wonderful Tonight, de 1977. E para nos acompanhar nos próximos minutos, os britânicos Supertramp com Breakfast in America.

E assim chegamos ao final de mais um Ouro Sobre Azul. Até agora foram 4 sábados absolutamente inesquecíveis, passados na sua companhia. Lembro que até ao final de setembro, assim será todos os sábados de manhã, entre as 9 e o meio-dia, hoje dançamos com as memórias da mítica discoteca A Ostra. Viajámos até Nova York, na altura em que se erguia o World Trade Center, e reavivámos o ambiente único das antigas tascas e tabernas da nossa terra, sempre embalados por grandes clássicos dos anos 60 e 70. O meu agradecimento a todos os que estiveram connosco desse lado. A máquina do tempo faz agora uma pausa, mas a música e as memórias ficam sempre connosco. Depois do meio-dia, a música é outra. Vem aí o Onda Chic com a Joana Montinho. Da minha parte, ficam os votos de um excelente fim de semana. Aproveite bem a nossa cidade e fique com a energia contagiante de Adriano Calentano e o clássico Don't Play That Song. O meu nome é João Paulo Rezende. Um abraço.

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2: Os elementos rochosos presentes nas redes dinâmicas junto ao túnel da Praia da Figueirinha em Setúbal começam a ser removidos na próxima quarta-feira, numa operação que tem uma duração prevista de 3 semanas. Na sequência de uma reunião realizada na Figueirinha, entre a Mota Engil e vários serviços da Câmara Municipal, Departamento de Obras e Projetos Estratégicos e do Território e Gestão Urbana, Divisão de Mobilidade Urbana, Gabinete das Praias e Serviço Municipal de Segurança, Proteção Civil e Bombeiros, a empresa começa a montar o estaleiro esta segunda-feira para iniciar obras 2 dias depois. Após a retirada dos elementos rochosos que se soltaram devido ao mau tempo registado no início do ano e ficaram presos nas redes dinâmicas, a Câmara Municipal tem a intenção de utilizar o troço da Rua Sírio da Arrábida entre a rotunda da Figueirinha e o túnel, que continua encerrado ao trânsito, como zona de estacionamento para motos e para veículos dos concessionários. A Polícia Judiciária deteve na passada quinta-feira no Conselho de Sintra 5 homens fortemente indiciados por crimes de rapto agravado, extorsão tentada, ofensas à integridade física grave, roubo e tráfico de droga. Foi divulgado. Os detidos no âmbito da Operação Flama, conduzida pela Unidade Nacional contra Terrorismo, são todos de nacionalidade portuguesa entre os 29 e os 42 anos e vão agora ser ouvidos em primeiro relatório judicial para a aplicação das medidas de coação que poderão ir até à prisão preventiva. Segundo a Judiciária, os alegados crimes de rapto agravado, a extorsão na forma tentada, ofensas à integridade física grave qualificada e roubo ocorreram na noite do dia 5 de abril de 2026 em Cascais, quando a vítima, um homem também português, foi abordado junto à sua residência, perseguido e introduzido numa viatura através de violência. Nas buscas realizadas pela Unidade Nacional contra o Terrorismo, foram apreendidos, entre outros objetos, 2 maçaricos utilizados nas agressões, equipamentos de comunicações, mais de 1.000 euros a numerário, uma pistola de alarme, um colete balístico, um colete com inscrições alusivas a entidades policiais, uma luz rotativa, idêntica às utilizadas pelas forças de segurança, e uma balança de precisão. Foram igualmente apreendidos 7 quilos de cannabis, resina, quantidade suficiente para cerca de 30 mil doses individuais. A investigação prossegue sob a direção do Ministério Público, do Departamento de Investigação e Ação Penal de Sintra. O Primeiro-Ministro Luís Montenegro anunciou um reforço de segurança na fronteira marítima terrestre no sul de Portugal, mas rejeita para já a estadia.
3: Para podermos tomar nenhuma medida de suspensão das regras do espaço Schengen, mas há razões para podermos reforçar a presença das forças da autoridade no controle de fronteiras, nomeadamente aquelas que estão mais próximas deste acontecimento. Estamos a referir-nos, portanto, ao sul do país, estamos a referir-nos de um modo particular à fronteira marítima e à fronteira terrestre no sul de Portugal. E entre o território de Ceuta e o território continental de Espanha, há um controlo que não é exatamente igual ao das fronteiras entre os países que integram o espaço Schengen. A questão é uma questão grave, a questão é uma questão que merece acompanhamento, mas creio que não é necessário entrar em histeria.
2: Em declarações aos jornalistas em Vila do Conde, Luís Montenegro afirmou que não há razão para tomarmos nenhuma medida de suspensão de regras do espaço Schengen, mas há razões para podermos reforçar a presença das forças da autoridade do controle de fronteiras. O chefe de governo salientou que o reforço de segurança vai incidir na fronteira marítima e terrestre no sul de Portugal, que está mais próxima de Ceuta. Diz que isso nós faremos é aquilo que nos parece equilibrado, salientou. Luís Montenegro deixa uma palavra de maior tranquilidade sobre a grave crise migratória em Ceuta e diz que é preciso agir com ponderação. No futebol, o Benfica e o Braga, que estão envolvidos nas pré-eliminatórias da Liga Europa e na Liga Conferência, já têm datas para jogar a primeira mão da Liga. Assim, e de acordo com o que a Liga Portugal divulgou, ambos jogarão no domingo, dia 9 de agosto. O Sporting Braga joga em Moreira de Cónegos, às 20h30, com a transmissão na TVI, enquanto que, à mesma hora, o Benfica recebe o Académico, com a transmissão da BTV. Recorde-se que tanto o Benfica quanto o Sporting Braga jogam a 3 e 11 de agosto, frente ao Arts e o Dinamo de Minsk, respectivamente, sendo que em ambos os casos a primeira mão é em casa e a segunda mão fora, na Escócia e na Bielorrússia, respectivamente.

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2: Olá, seja bem-vindo a mais um Onda Chic. Fique atento à próxima hora.

O cabelo de Erling Haaland deu nas vistas no Mundial e o acessório usado pelo futebolista norueguês é o mais desejado do momento. A seleção norueguesa foi das que mais surpreendeu neste último campeonato mundial de futebol, especialmente depois de ter eliminado o Brasil. Erling Haaland, jogador norueguês, é um dos melhores futebolistas atualmente e deu nas vistas não só com a sua performance dentro de campo, mas como pelo seu penteado. Haaland tornou-se viral nas redes sociais, principalmente como protagonista de muitos memes, graças às suas expressões e ao seu cabelo loiro, comprido. No meio de tudo foram os elásticos coloridos do futebolista que chamaram a atenção e toda a internet passou a querer usar o mesmo elástico. Os elásticos são da marca Kneki, originária da Coreia do Sul, que atualmente pertence a uma família norueguesa. Segundo a marca, estes

melhores elásticos do mundo, conhecidos pela sua durabilidade, elasticidade confortável, delicadeza para os fios e um acabamento bonito. Estes prometem ainda manter o cabelo no sítio sem quebrar ou danificar os fios. O fenómeno foi tal que já existe mesmo uma parceria entre a marca e o futebolista com o nome Haaland Edition. Para além do site oficial da marca, os elásticos Kinect podem ser adquiridos em Portugal, no El Corte Inglês e no site Puro.

A Dumpling Bag, da espanhola Holland, conquistou as redes sociais graças ao seu design minimalista e versátil. A boa notícia é que, graças aos saldos de verão da marca, esta está mais barata. O sucesso não se explica apenas pela estética minimalista, porque se rege com linhas delicadas e um formato inspirado nos tradicionais dumplings. A mala alia uma silhueta contemporânea a um lado bastante funcional. Afinal, é bastante leve, porque pesa apenas 400 gramas e foi concebida para acompanhar o ritmo do dia-a-dia, sem abdicar da pinta do visual. Um dos detalhes que mais a distingue é o sistema de pega duplo, que faz com que seja possível usá-lo de diferentes formas, multiplicando o seu uso. Os nós ajustáveis nas alças podem ser personalizados, alterando o comprimento conforme a ocasião ou o estilo pretendido. Como se isso não bastasse, é feita de pele vegan, resistente à água e aos riscos, pelo que a insígnia garante que vai ficar boas em condições durante muito tempo. Posto isto, atualmente este modelo pode ser comprado por 81€ em vez dos habituais 90. Além desta mala, a marca catalã, que é conhecida por criar acessórios com inspiração outdoor e uma estética descontraída, está com descontos que chegam aos 60%.

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1: O conforto que associamos à Birkenstock foi elevado a um nível mais elegante. Dizemos isto porque a marca alemã uniu-se à Repetto, tendo este casamento resultado numa nova colaboração que promete conquistar tanto os fãs de calçado funcional como os apaixonados pelo estilo parisiense. A coleção revisita três silhuetas icónicas da famosa etiqueta através da linguagem estética da casa francesa, conhecida pelas suas sapatilhas de balé. A grande protagonista é a clássica Arizona, agora reinventada com fivelas redondas oversize. Já a Scala apresenta uma forma arredondada, duas delicadas tiras superiores e um laço inspirado nos atacadores das sapatilhas de bailarina. A completar a coleção está a Opera, um modelo com atacadores longos que se cruzam à volta do tornozelo, numa clara referência às fitas usadas pelas bailarinas. Todas as propostas contam ainda com um forro em padrão Vichy, um dos elementos mais emblemáticos da identidade da Repetto.

Se é fã de relógios com personalidade e cor, há um ponto de paragem obrigatório na sua próxima visita por Cascais. A Swatch acabou de inaugurar a sua loja mais recente e renovada no Cascais Shopping, reforçando a presença num dos destinos de compras mais procurados e conceituados de Portugal. A marca suíça, que desde a sua fundação em 1983 se destaca por revolucionar a indústria de relojoaria através do design e de uma atitude provocadora e alegre, apresenta agora um conceito de modelo moderno. De acordo com a marca, o espaço foi desenhado para incentivar a descoberta, oferecendo áreas amplas e bastante luminosas, perfeitas para ver e experimentar as novidades com toda a comodidade. O renovado espaço do Cascais Shopping reúne propostas para todos os gostos, idades e carteiras, destacando-se por uma oferta altamente diversificada. Um dos grandes destaques do novo espaço é a presença das famosas e muito procuradas colaborações da Swatch, com grandes marcas de alta relojoaria, tais como as coleções Omega vs Swatch, Balk Paine vs Swatch e Audemars Piguet vs Swatch.

O calçado português já não é somente um segredo muito bem guardado da indústria, é nos bastidores dos grandes concertos, das campanhas internacionais e dos guarda-roupas de celebridades que muitas destas peças ganham vida. Zara Larsson é a mais recente prova disso. Depois de ter passado pelo palco do Nós Alive, a artista fechou o concerto da cantora sueca Robin, levando Portugal nos pés. Tudo começou com um modelo em ganga criado exclusivamente para a artista, que o usou quando a sua passagem pelo festival Mad Cool em Madrid. De cano alto, biqueira afiada e salto fino, as botas reinterpretam o imaginário western, lá Y2K, com denim integral e uma fivela minimalista adornada por pequenos cristais. E foi precisamente este primeiro par que levou a empresa portuguesa a revelar publicamente a colaboração. Mas a história não ficou por aí. Depois das botas em ganga, Zara Larsson voltou a confiar na PC Footwear para um segundo modelo exclusivo, confirmou fonte da marca. Desta vez o denim deu lugar a um acabamento metalizado, em rosa choque, que dificilmente passa despercebido. Mantém-se a biqueira pontiaguda e o salto-agulha, mas entram em cena várias tiras laterais com aplicações metálicas que encaixam na perfeição na estética maximalista e pop da cantora. Desenvolvidos e produzidos em Portugal, ambos os pares foram feitos à medida. Sediada em Oliveira das Meias, um dos principais polos da indústria portuguesa de calçado, a PC Footwear especializou-se no desenvolvimento e produção de modelos premium para marcas internacionais, trabalhando sobretudo em regime de private label.

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0: aqui em conversas do rádio, queremos trazer de novo o Vitória de Setúbal à conversa. Para isso temos Fernando Belo e João Alegria, dois associados do Vitória de Setúbal e preocupados com esta questão que se está a passar. Vou ficar com a vida de Vitória, não é? E o facto de eles estarem aqui prende-se exatamente com isso e nada mais do que isso. Não há aqui mais interesses nenhuns de ninguém e já estou a fazer a declaração de intenções. Para dizer que na Assembleia do dia 28 de julho passado, houve uma votação, houve um adiamento da ratificação do ponto 4 da Ordem de Trabalhos, que incluía o contrato de parceria com a TAP-FER, acho que é assim que se diz, que foi suspenso e vai ser discutido e decidido numa futura Assembleia Geral. Fernando Belo, foi isto que se passou? Começámos por aqui?
1: Sim, muito boa tarde e começámos, Alberto, e obrigado pelo convite, e penso ser muito oportuno porque estão levantadas, foi muito claro na Assembleia o que aconteceu, não houve nenhuma dúvida para quem esteve presente, mas daí para cá, nomeadamente numa entrevista ontem no jornal Setubalense, o Dr. Alves Rito...
0: Ontem estamos a falar no dia 30.
1: Sim. Ou já hoje, no Setubalense de hoje. Eu vi ontem online. Já está, não está as coisas a serem postas como de facto aconteceram. E portanto temos muito gosto em repor a informação clara, que aliás testemunhada por todos os presentes na Assembleia. Eu tentarei ser breve a resumir. A Assembleia foi marcada, estranhamente, porque eu pensei quando tinha sido a outra no final de maio, ou que já não havia mais nada de extraordinário, mas marcaram esta. Marcaram esta por qualquer necessidade de ratificação do contrato, e percebe-se agora porquê, porque havia muitos pontos que não estão bem, e então, se os sócios votassem, os sócios passavam a ser os responsáveis. Agora, concretamente, o que é que aconteceu? Quando fomos consultar o contrato, no nosso grupo, fomos em várias, as pessoas vão conforme podem, que nós é profissional disto, nós temos todos a nossa vida, e fomos quando pudemos. E eu, com os colegas que fui, nem comentei. Ali, mostrei muita indignação em coisas que me revoltaram muito, como o estádio do Bonfim, de passar a haver um direito de opção sobre todo o Bonfim, e outras coisas mais desse género, que aproveito para dizer, o Dr. João Godinho e o grupo a que pertence fizeram um excelente requerimento sobre essa matéria, que é sobre o chamado contrato leonino, porque há cláusulas muito más para o Vitória. Mas eu vi uma coisa que me deixou extremamente preocupado, que foi num dos pontos, que tenho até aqui para ler, para não haver a mais pequena dúvida, que é no artigo, na cláusula 2, número 13, e que começa assim logo: ao nível de ingerência do grupo TAP-FER na definição, gestão e acompanhamento do projeto desportivo de futebol, vêm as partes convencionar uma nova redação. E então a redação é a seguinte: nomeação e acompanhamento. O Vitória Futebol Clube deve definir em conjunto com a TAP-FER os elementos que integram a estrutura das suas equipas de futebol, desde o sub-15 até o futebol sénior, incluindo responsáveis técnicos, exatamente o diretor-geral, diretor desportivo e treinadores, jogadores, quaisquer outros membros. Ponto 2, sem prejuízo do ponto anterior, o Vitória compromete-se a assegurar... Enfim, o tema é este. É, à volta disto, tem mais coisas, como compromete-se a assegurar que o diretor desportivo e o team manager se mantenham em funções, inclusive a TAP-FER tem direito a
0: conta. Este diretor, este treinador e este diretor desportivo que lá está agora.
1: Sim. É isso, né? Isto foi assinado a 26 de maio e vinha para ser ratificado dia 28. Eu levei esta frase ao nível de ingerência do grupo TAP-FER na cabeça e fui para casa, não me disse a ninguém. Muitas pessoas aqui que me conhecem há muitos anos, ligado aqui ao nosso Vitória, que é a minha paixão de criança, depois da minha família, o Vitória. Aliás, o Vitória e a família é quase a mesma coisa, porque é sempre tema em família, o Vitória, sempre que nos juntamos. Também tenho conhecimentos, porque eu também estive na faculdade em Lisboa, joguei amador há muitos anos, tenho muita gente conhecida da Federação, de há muitos anos, hoje alguns já estão até... já nem estão lá agora, já se seguiram para outros lados, outros até já têm outras vidas, mas muita gente ligada ao futebol. E telefonei a um amigo: olha que isso está proibido desde 2015, tu fala com um advogado de direito desportivo, vejam lá o que é que o teu Vitória se está a meter, tenham cuidado. E eu voltei a ver, li outra vez e comecei a... pronto, depois perguntei a um advogado muito bom de direito desportivo, que me disse que desde que há as SADs, porque as SADs é que são criadas para isso, não é permitido a um clube associativo nenhuma forma de ingerência. E eu pensei, mas porquê? O que é que isto tem de mal? O que é que isto tem de mal? Não, o que isto tem de mal é que isso permitiu coisas gravíssimas na Europa e noutros sítios do mundo, que era clubes com muito pouco dinheiro, clubes pequenos, não como o Vitória, mas clubes pequeninos, clubes de vilas, de aldeias, um tipo qualquer que chegava lá, pagava as contas da luz e da água, a seguir trazia 10 ou 12 miúdos da África, e a seguir aproveitava o clube para os trazer, e a seguir punha-os nas obras ou noutras coisas mais. No fundo eram instrumentos de tráfego humano. Então a FIFA meteu-se nisso a sério e criou um clausulado, que é o ponto 18 bis, sobre essa matéria, e diz que a única forma de qualquer entidade externa ao futebol, empresas, o que seja, entrarem na gestão do clube é extremamente simples. O clube constitui uma SAD e essa empresa compra ações da SAD. Não havendo SAD, estão completamente proibidos. Eu fiquei na dúvida, continuei na dúvida, perguntei a mais pessoas, transcrevi o artigo todo completo, tinha tirado as notas, voltei lá ao Vitória, tirei notas outra vez, concentrei-me neste artigo, outras pessoas analisaram outros artigos. Epá, não havia nenhuma dúvida. Vivi um dilema muito difícil, que foi não querer acreditar no que estava a ver, porque isto foi assinado, foi visto por 4 advogados. É que o contrato já está assinado. Doutor Álvaro Rito, doutora Sara, e depois do lado da TAFER também são dois juristas, que é o doutor David Leonardo, representante da TAFER, e o doutor Carlos Silva. E eu penso, isto não é possível. Isto não é possível. Porque o Vitória, ainda para mais, há pouco tempo, teve um licenciamento

0: Porque assim, a maioria dos casos, quando há estes casos de ingerência ou influência, são provas. É um treinador que se queixa, que houve um patrocinador, ou que houve este que chegou lá e deu ordens. Mas é que aqui o Vitória foi mais longe, escreveu e assinou. Aqui nem é preciso provas. Pois. O próprio contrato é uma evidência factual, portanto, não há hipóteses. E, portanto, base nisso fizemos um requerimento, entregámos, e eu estava até o último momento com receio que houvesse, porque infelizmente tem havido tantas coisas nestes últimos 2, 3, 4 anos do Vitória estranhíssimas, que não vale a pena agora aqui entrar. Eu estava mesmo ainda a pensar, ainda deve haver alguma coisa. Ah, pedimos uma reunião à direção. Eu ainda tivemos este estado de boa fé, porque isto era tão estranho que ainda pedimos uma reunião, porque eu estava sempre com receio, estes homens ou não sabem, ou têm outra coisa qualquer, mas que nos digam, não escondam, não é? Para estarmos descansados. Não tinham nada, porque foi uma azáfama medonha, uma pressão medonha que todos vimos da bancada, para o Dr. Chumbita encontrar forma de não o submeter à Assembleia. Portanto, o Dr. Alvary tentou, eu digo aqui, percebeu-se na Assembleia, que tentou, através de conversas, que as coisas não avançassem como regulamentarmente têm que avançar. O Dr. Chumbita Nunes, Presidente da Mesa, depois de 10, 15 minutos de debates, apresentou aos sócios que havia dois requerimentos, este e o do Dr. João Godinho, que já há pouco elogiei sobre a questão das cláusulas leoninas do Vitória ser, no fundo, um contrato que só é beneficiado um dos lados, e pôs o nosso contrato, e ele inclusive disse-me, o G. Fernando Bel trouxe aqui um tema tão complexo que eu nem o vou ler, peço ao Sr. Engenheiro que venha cá explicar aos sócios. E eu fui, olha, e ia preocupado, ia mesmo preocupado, porque não queria acreditar, ia sempre a pensar, pá, que pode estar alguma coisa, que tenham algum aditamento para alterar isto, não tinham nada. E é isso é que me surpreende mesmo, é que é uma prova, desculpem a palavra, isto é uma prova de incompetência absoluta. Porque isto não tem pés nem cabeça de fazer um contrato deste, se ao menos o submeter a um advogado de direito esportivo que desse uma vestoria. Não, porque ninguém, nem todos os advogados são obrigados a ser especialistas em direito esportivo, mas era o mínimo, terem pedido a alguém que olhasse para estas cláusulas. Indo ao concreto, neste momento está assinado. É que nós não fomos a esta Assembleia para ratificar uma minuta. O contrato está assinado, nós os sócios foi-nos permitido ver, com assinaturas reconhecidas. Portanto, este contrato está válido? Não. Não está válido desde o instante que foi...
1: Não foi ratificado. Para
0: não foi ratificado. Não. Pelo menos esta cláusula não está válida. O resto, já não sou advogado, eles discutam. Esta não está. E faça isto... Faça isto, estranhei muito, volto agora ao princípio, isso é que eu quero dizer, que o Sr. Presidente do Vitória atual, a relação que tem com a verdade não é de facto muito, muito bonita, porque ontem disse, começou, não fala do problema do regulamento da FIFA, que é uma violação grave, não fala, e começa a falar das outras cláusulas e que os sócios agora que concedeu tempo, ele não concedeu tempo nenhum. Os sócios é que perceberam a gravidade do assunto e deram a mão ao Vitória. Foram os sócios que salvaram, posso-vos dizer, de um problema grave. Eu nem quero entrar em pormenores, mas quem investigar isto sabe a gravidade do que estamos a falar. Porque isto é sancionado com multas, com proibição de inscrição de jogadores e vai a mais áreas consoante as reincidências. Portanto, o Sr. Presidente ontem ignora e dá a entender que o requerimento que foi aprovado que não foi o nosso, que foi o outro, porque põe no artigo as cláusulas do outro, do Leonino, que está muito bem feito, com todo o mérito ao grupo do movimento onde o Dr. João Godinho foi o porta-voz, o Pro-Vitória, foi o porta-voz do requerimento. Está muito bem feito, mas é um tema, pronto, muito importante, mas este é um tema de gravidade absoluta, imperativa, não é? Passa por cima de qualquer coisa, e daí o requerimento depois foi aceito, logo tivemos 98 votos de aceitação para ser discutido, a mesa e o Sr. Presidente votaram contra, que é uma coisa que eu lamento imenso, votarem contra uma coisa destas, é um ato de irresponsabilidade, porque quanto muito tinham que reconhecer com um lápis e vamos todos dar a mão a isto, aliás, o nosso requerimento dava a possibilidade de nem ir a votos. Dava a possibilidade, nós tínhamos duas hipóteses, uma era ir a votos, outra era ser logo retirado e pedirem aos sócios umas semanas para reverem o assunto, mas não quiseram assumir o erro, que eu acho que é uma coisa, quando qualquer pessoa se engana na vida, não há nada mais nobre do que assumir o erro, não, muito antes pelo contrário, não assumiram o erro, fizeram tudo para que não fosse a votos, foi, E depois, agora na redação final, no artigo do Setubalense,

0: é dito, nem sequer é mencionado. E é dito que foi concedido tempo aos sócios. Eu acho que nós, sócios do Vitória, temos de estar preocupados com esta atitude. Porque uma coisa é a pessoa ter um erro, reconhecer e dizer pronto, vamos retificar. Outra coisa é a pessoa abertamente esconder, não é? E não querer. No fundo é a história da avestruz meter a cabeça debaixo da areia. Nesse sentido, acho que o mínimo que o Setubalense tem que fazer agora é dar o contraditório. Pedir-nos a nós que expliquemos aos sócios é o mínimo que o Setubalense deve fazer sobre esta matéria agora. Olha, eu com este artigo do Setubalense de ontem já estava até mais descansado que teriam a resolver o assunto. Fiquei extremamente preocupado, que a ideia que me dá é que estão a meter a cabeça debaixo da areia e seguir em frente, não sei para onde.
1: Ok, João Alegria, vamos agora conversar um bocadinho também e vamos tentar perceber aqui. Esta conversa toda começa com a parceria, não é, de projetos urbanísticos do património de Vitória, não é, como no caso são os terrenos de Valde Cobre. Portanto, isto tudo surgiu quando apareceu qualquer réstia de dinheiro, provável, certo? A partir daí toda a gente saiu para, com uma bandeira na mão, à procura de arranjar algumas vantagens, digo eu, para o Vitória. Presumo eu também, não é? É assim que podemos perceber?
2: Boa tarde aos nossos ouvintes. E começava por dizer que não. Todos os objetivos. Eu acompanho todo este processo, desde a famosa Assembleia, na Anunciada, com a história da Nova Setúbal e depois...
1: Das maquetes,
2: pois, pois, já estás-te a sorrir por isso mesmo, tu também sabes aquilo que eu sei, e toda a história, a partir daí nunca mais houve sossego em termos de gestão normal e a favor de Vitória na vida de Vitória. Isto porquê? Porque os interesses abateram-se sobre, os interesses imobiliários abateram-se sobre o Vitória. Estamos a falar no projeto da Nova Setúbal que nos levou até onde fomos. Estamos a falar hoje, continuamos a falar, em projetos imobiliários. E o que vem a seguir é, efetivamente, hoje, o pouco que nos resta é o Estádio do Bonfim. Porque, inclusivamente, o Valde Cobre já estava hipotecado. Mas essa hipoteca de 2 milhões, era mais, era cerca de 5 milhões, parte da SAD e parte do Vitória, e sabes isto perfeitamente, já estávamos lá nessa altura. O que é que acontece, não é? Portanto, hoje em dia houve uma alteração a esse valor e o Vitória recuperou o Valde Cobre. Toda esta envolvência, alteração, é? Nós começamos a ver que começam a aparecer os construtores. E a partir da altura em que entram os construtores no Vitória, foi o descalabro. Porque nunca ninguém... Mas mesmo ninguém defendeu o Vitória sem ser por interesse. Começámos logo, podemos começar por aí, com a Nova Setúbal. Começamos a seguir pela urbanização do campo de treino, do antigo campo de treino. Em 75, isto só para recordar nisto, em 75 o que é que acontece? Acontece, por uma dívida de 250 contos, alguém ficou com o lote, foi Sérgio Pintado. Esteja lá em descanso, mas foi a primeira grande fatia que o Vitória perdeu, foi exatamente nessa altura. Não sei se vocês estão recordados disso, mas foi aquele prédio que está lá onde está o notário, era dele, foi ele que construiu, porque era terreno do Vitória, e ele foi presidente.
1: Depois sobrou aquele terreno que era depois de umas freiras, um espaço que ainda lá existe.
2: Tudo isso, a partir daqui, toda a gente se sentiu na obrigação de pedir ao Vitória qualquer coisa em troca de muito menos do que aquilo que o Vitória lhes podia dar.
0: João tocou num ponto, posso dar uma...
2: Pode.
0: Pronto, tocou num ponto importante, porque nós queremos mesmo também salientar, a preocupação toda foi esta parte do que podia acontecer ao Vitória, mas há aqui uma questão que eu faço questão de salientar e dissemos na Assembleia, que o Sr. Fernando Tavares da TAFER é uma pessoa respeitável, fez uma carreira profissional na base de muito trabalho, e é respeitável. Infelizmente, lamentamos, é que da parte do Vitória não tenha sido...
1: O Vitória tem que estar agradecido do que ele fez até aqui, não é?
0: Sim, tem que estar agradecido. Ele também já tem neste momento uma hipoteca, para estar mais descansado, 2,2 milhões sobre uma parte do Valde Cobre. e portanto é uma pessoa respeitável, e acho que o Vitória tem mesmo a obrigação de, além de corrigir, também tem que pedir desculpas, porque pôs o senhor numa situação muito ingrata. O contrato que o senhor já assinou tem que ser todo ratificado. Depois há as outras cláusulas que também não são boas, mas essas eu deixo, pois o João e os outros sócios podem falar. Há uma que me preocupa, mas ainda voltando ao Sofrano Tavares, é uma pessoa respeitável e nós não o queremos atacar no sentido de ser responsável por este facto. Porquê? Porque numa parceria que é dita de futebol e de imobiliário, que eu saiba, o especialista do futebol é o Vitória Futebol Clube, o especialista do imobiliário é a Taffer. Portanto, quem tinha que zelar mais que ninguém, porque as cláusulas desportivas estavam corretas, era o gabinete jurídico do Vitória. E este é um tema que eu já andava a desconfiar, e agora tenho a certeza que ou não existe ou não olha com muita atenção, porque já é, não é a primeira nem a segunda, já foi com a garantia bancária, já foi com o assunto da AT ter ficado fora do PIR. Portanto, têm sido sucessivas coisas que nos estavam já a deixar muito preocupados. E agora foi esta, então, é o cúmulo da desinformação e da pouca preocupação de validar um contrato. Faça isto, sou Fernando Taffer, tem que aceitar estas retificações, como outras, que já estão sócios, e há sócios, olha, eu estou satisfeito e por acaso estou triste de ver isto, mas ao mesmo tempo muito satisfeito de ver o Vitória a acordar, porque tenho visto coisas escritas nestes últimos dias que já não se via há muito tempo, que é um entusiasmo muito grande. As pessoas sentiram que isto é um bocadinho mal comparado, e quem conhece a história da Segunda Guerra Mundial, mesmo os mais novos também que gostam, sabem, houve uma batalha tremenda, que foi a Batalha de Stalingrado, onde morreram mais de 1 milhão de rapazes. E aí nesse dia, toda a Europa era em território da Rússia, hoje Rússia, da antiga União Soviética, mas todos os americanos deram armamento às carradas, toda a Europa foram voluntários de cá, de muitos sítios, para lá morrer, porque percebeu-se que ali jogava-se a história da humanidade e da Europa. Dali, se o exército do Hitler passasse, ganhavam a guerra, muito provavelmente, porque ficavam com o petróleo russo na mão, ficavam com muita coisa. Portanto, ali em Stalingrado foi ordem, daqui não passam. E eu acho que este contrato é de uma tal forma violento para com o Vitória que as pessoas intuíram isso. Tem sido uma coisa que me tem dado uma alegria interior, ver as pessoas que estavam, muitos, como sabemos, que andavam ainda, sei lá, desde que aconteceu esta desgraça, desinteressados do Vitória, de repente as pessoas estão a acordar, e eu espero que este movimento de facto levante o Vitória, as pessoas mais antigas que já tinham desistido do Vitória, que pensem, porque isto se for para a frente como estava aqui, que já não pode ir, porque isto eu sei que não pode ir, que eles têm que alterar isto não atende, mas há mais coisas graves aqui, as chamadas cláusulas leoninas que estão no outro, no requerimento, no segundo requerimento, que acabou por ser vítima, entre aspas, da força que este teve no sentido da urgência deste, mas também é um excelente requerimento e que tem que ser analisado em detalhe. São coisas muito graves também.
1: Mas estamos a falar aqui em leviandade, houve leviandade a fazer este contrato, ou esperteza?
0: Eu acho que... boa pergunta, agradeço. Eu acho que é muito simples a história desta questão. Foi desconhecimento desta parte. E então, há aqui uma coisa, isto no fundo é, isto em condições normais teria sido feito uma SAD e estas pessoas que entrariam para a SAD. Mas o problema é que a SAD anterior não está extinta. Portanto, isto é um subterfúgio para ter uma SAD encapotada. E aí se torna, eu há bocado dizia que não dizia, mas já que me perguntou, digo isto, ainda torna mais grave este assunto. Porque em termos de ir tornear a lei, como sabe, torna as coisas piores. Portanto, e ainda há outra coisa que deixo já o alerta, quer dizer, com este assunto pendente, e com este assunto pendente, ainda de nova alteração, está bem que já está suspensa esta cláusula, ficou suspensa com a não ratificação. Pelo menos esta cláusula, o Alberto, se quiser, pergunta a um advogado, eu isso não lhe sei responder, se é o contrato todo ficou suspenso, mas esta ficou de certeza absoluta. Provavelmente todo o contrato está também suspenso. Mas há aqui uma coisa que tem que ter muito cuidado, é que neste momento, não, como em tudo, até nas multas de automóveis, se nós tivermos uma de excesso de velocidade e um mês depois tivermos outra, e 2 meses depois tivermos outra, elas vão gravando as penas, não é? Portanto, aqui atenção, o Sr. Carlos Silva e o Sr. Dr. David Leonardo não podem ter mais pequeno ato de ingerência no futebol do Vitória neste momento. Têm que suspender completamente esse tipo de atitude. Porque qualquer uma que agora tenham, com um jogador, com um treinador, se isto for parar a tribunais e essas pessoas sejam chamadas para testemunhas, vão funcionar como agravantes. Portanto, deixava o conselho à direção, que não nos quiseram ouvir numa reunião prévia, agora temos que recorrer a estes meios de para ir falando com eles, infelizmente, e na Assembleia também depois da Assembleia não nos chamaram, podiam ter chamado para colaborarmos na retificação, no que fosse nada, não dizem nada. Deixem esse alerta, deixem completamente o Dr. David Leonardo e o Sr. Carlos Silva de fora do futebol do Vitória. Podem, como patrocinadores, como parceiros imobiliários que estão ainda a analisar o projeto, ter todos os tipos de contactos, mas que não tenham nenhuma interferência em matéria de futebol, porque vai ser considerado como agravante se isto continuar, se não pararem este processo.
1: Bom, vou passar agora aqui também para o João Alegria, e questionar este regresso ao que parece na Assembleia Geral àquelas posturas antigas, nomeadamente desrespeitar os sócios. Houve queixas de que os sócios foram chamados de sócios de vão de escada, de que vêm para aqui mentir e que esta gentalha. Exatamente, portanto, estamos a falar de nomes que foram endereçados aos associados de Vitória.
2: De uma postura que eu nunca tinha visto no Vitória. Os órgãos sociais do Vitória.
1: Parte
2: do
1: verniz.
2: Não há razão nenhuma para se tratar de.
1: Quebrou-se o verniz. Só pode ser.
2: A partir daí, gerou-se o conflito, um pequeno conflito entre os associados e a mesa. Por isso mesmo, quer dizer, espera lá aí. Eu, como associado na bancada, posso, entre aspas, ainda dar um ou outro à parte. Agora, as pessoas responsáveis pela gestão de Vitória têm que ter outra postura.
1: Um nível diferente, não é?
0: Claro.
2: Não podem ter a postura que o senhor presidente do Vitória teve. Foi demais, só filmado e visto. Porque, independentemente de tudo o resto, ele gritou com os sócios, ele disse: deixem-me trabalhar. Atenção, o nosso contacto foi-lhe enviado um mail para reunirmos. O objetivo era chamar-lhes a atenção para este problema. Ponto, e eles não desconsideraram. Vamos ver. Resultado, quando lá chegámos, até parecíamos que nós é que éramos os bandidos, estás a perceber? Nós estamos a lutar.
1: Estavam a contrariar, foi lá um propósito que se prendeu.
2: Não, é que aquilo que foi pedido foi uma reunião para esclarecimentos.
1: Sim, mas vocês ao fim e ao cabo estavam a pôr o pozinho na engrenagem, não é? Pode-se entender assim.
2: Depende do ângulo de visão de cada um.
0: Não, é que a interpretação que tinham, que é errada, que é uma boa pergunta, é que a interpretação que têm, aliás, a resposta vem com o nosso pedido de reunião, nós demos 72 horas, porque nós até dissemos da urgência. Eu até fomos, se quer que lhe diga, mas é por bem do Vitória, um bocadinho ingênuos, porque demos logo a entender que havia algo grave. Dada a gravidade da situação, pedimos uma reunião com caráter de urgência. Demos 48 horas, escrevemos quarta. Fazia 48 horas, sexta-feira à noite. Era respondido, ao querer, ao sábado ou ao domingo, que o pedido de reunião era extemporâneo. Eu conheço a palavra extemporâneo muito bem, é uma palavra que tem 3 ou 4 significados. Um deles é fora de tempo, o outro é inapropriado. Pronto, ok. O Sr. Presidente lá saberá o que está a dizer e a fazer. Então, depois vim a saber que respondeu o mesmo a outras pessoas, que também lhe pediram para conversar com ele para esclarecer outros pontos, não este. E acabaram por dizer que... E essa plena Assembleia disse que estavam legitimados pela Assembleia anterior, para fazer este tipo de contrato. Ora, não é verdade. Porque, para já, há aqui uma prática erradíssima no Vitória, que vamos para contratos que nunca nos dão minutos antes. O anterior contrato, o que foi dito e falaram muitas vezes, é que era Val de Cobro, e foi recusado o outro projeto, que, como sabe, era um projeto que tinha uma envolvência forte numa futura SAD, mas esse era um projeto que, de certeza absoluta, teria advogados que sabiam fazer as coisas, não é? Seria um contrato futuro com constituição de SAD, quando houvesse, sei lá, não sei. Não faço ideia nenhuma como seria tratado. Desta não era de certeza. Advogados como não faria uma coisa destas. Foi esta surpresa absoluta que ficámos, foi esta surpresa absoluta de vermos que não foi respeitado minimamente o que tinha sido dito em Assembleia. Essa é outra revolta que está em muitos sócios, que é: nós demos uma carta branca, confiamos nas pessoas, é como o Alberto pedir uma coisa, digo-lhe que vou fazer isso e faço outra, não é? Isto é muito grave. uma direção do Vitória não pode ir a uma assembleia dizer uma coisa e depois fazer um contrato onde inclui uma cláusula do domínio do futebol que não tinha falado. Aliás, criticou o outro contrato, não queria ceder o futebol a 90%. Disse que com o know-how que o Vitória tinha de 116 anos, e aqui cede a dois representantes, que é o Dr. David Leonardo e o Sr. Carlos Silva, e o Dr. Carlos Silva, que eu pergunto, que know-how é que têm de futebol? Não é? Porque serem eles os que ficam com o poder de vetar todas as decisões do futebol do Vitória. Sinceramente, achei isto também uma coisa raríssima. Dá aqui coisas raras, que faz a pessoa pensar, há coisas raras. E, portanto, os sócios do Vitória sentem-se um pouco atraiçoados por este contrato, porque não foi isto que foi autorizado. Vale de cobro, tudo bem. Se é para pagar a dívida e se o Fernando Tavares, tudo bem, que se desenvolva um projeto, mas atenção. Tem que ser as coisas bem vistas. Agora, tudo bem, o Valdo Cobro foi o que foi falado, era o Valdo Cobro que se esperava o contrato, não que incluísse o futebol do Vitória. E outra coisa que eu volto a repetir, que está numa das cláusulas mais à frente, que eu também vi mais, com mais atenção, que é, nós, quando houve a votação da Miranda Sideral, a 23 de dezembro, também são coisas, já vi as datas raras, 23 de dezembro, esta 30 ou 28 de julho, como está das pessoas. Epá, foi, são coisas que eu nem quero comentar, mas enfim, fica para. Enfim. Mas seja como seja, seguindo à frente. Nessa altura foi votado também de papelinho, nunca, sem explicar nada, só venda ou direito de opção para assinar o contrato da Miranda Sideral dos topos Norte e Topo Sul. E assim está. Agora, neste contrato, vem a possível substituição da Miranda Sideral para Taffer, mas já lá está uma cláusula que, se o Vitória não pagar os dinheiros que a Taffer vai adiantando, então a Taffer fica com direito de opção de todo o complexo do Bonfim. Nós, desta vez, por isso é que eu digo isto, é uma espécie de Stalingrado para a história do Vitória, é que desta vez já está bancada de relva. Se este contrato passa, está tudo incluído. Direito de preferência. Pá, isto não estava previsto.
1: É assustador, não é?
0: É assustador.
1: Para quem vive o clube.
0: Quem vive o clube, quem sente o Vitória, que sabe o que todos nós, isto foi como eu disse quando comecei, o João e o Alberto, somos todos iguais nisto. Quer dizer, não há aqui sócios de primeira nem de segunda, nem há de sócios, mesmo os que vieram para cá mais tarde e gostam do Vitória. Conheço pessoas que adoram o Vitória e chegaram cá adultos. Portanto, não interessa. No, nós, isto é uma coisa. Acordou a Vitória. Eu penso que isto acordou e espero que isto agora se mantenha assim, que na próxima Assembleia espero que o contrato seja altamente alterado, que seja dado à minuta antes, para as pessoas poderem analisar. Devia de haver um período de sugestões, de receberem sugestões, deviam pôr uma minuta, depois darem um período de recepção de sugestões, depois das sugestões fecharem o contrato e então, pronto, haveria, não digo unanimidade, mas haveria algum consenso, porque é para bem do Vitória. Sobre o Valdo Cobro, ponto final, parágrafo, no futebol zero. Até haver uma SAD, até haver a possibilidade de haver uma SAD, o futebol, neste momento, é do Vitória Futebol Clube, ou então, com um contrato bem feito, de uma futura SAD. Não sei, não sou jurista, mas encontrar um mecanismo legal, não uma coisa que viole os estatutos da FIFA e da UEFA, que é uma vergonha para o Vitória, não é?
1: Para fecharmos mesmo o nosso programa, queria só deixar aqui palavras finais aqui também para o Alegria, que está aqui assim também, espetacular, também quero fechar esta nossa edição.
0: Peço desculpa.
1: Não tem nada com a
2: desculpa. O que é que acontece? Para concluir, a cultura do medo não pode, de forma alguma.
0: Muito bem.
2: É que não pode mesmo estar subjacente a isto. E eu não acredito nisto, mas é isso que eles estão a fazer em cada Assembleia, é meter medo nos sócios do Vitória.
0: Muito bem, João.
2: Ou nós, ou o inferno. Mas entre nós e o inferno existe o esluteamento. E esse é aquilo que eles pretendem. E os sócios do Vitória têm que ficar alertados. Sem margem de uma de dúvida que provocar o pânico entre os associados para assim poder obter a aprovação dos contratos. É o objetivo. E estão a conseguir. Só não conseguiram desta vez, este não conseguiram, porque houve um grupo de sócios que responsavelmente chegaram a um consenso que isto era ilegal. E queriam chamar a direção à responsabilidade, alertando para este facto. Fomos apelidados de gentalha, sócios de vão de escada, e isso eu não lhe admito nem a ele nem a ninguém. Porque ele é sócio há meia dúzia de anos. Não é, nada me dá a mim o direito de dizer que tenho 60 anos de sócio do Vitória e que sou mais que ninguém, não sou.
0: Claro.
2: É os sócios do Vitória. Por isso é que cada um tem um voto. E já alteraram isto no estatuto. Um sócio, um voto. É a regra da democracia, não é a regra do
0: Vitória. Assim que o Vitória foi fundado.
2: Tenho dito.
1: Chegamos ao final desta nossa conversa. Agora o Fernando quer que eu quero.
0: Sim, quero para que o João tocou num ponto muito, muito importante, que até para fechar um dos mais importantes. Falámos do problema grave que o Vitória tem que ultrapassar com este contrato, mas que não fica a ideia que não há soluções. Porque neste momento o Vitória está numa situação privilegiadíssima para discutir este assunto. Porque temos o assunto da AT garantido com uma garantia bancária, uma hipoteca de 2,2 milhões sobre vale de cobro. Portanto, temos a AT mais ou menos garantida, temos garantida, pode-se dizer isto, porque o Sr. Fernando da Tafera é uma pessoa séria e também com certeza não quer perder a sua contra-garantia. E por outro lado temos a Mirante Sideral a pagar o PIR. Portanto, o Vitória pode, não venham com chantagens, precisa é calma, porque o Vitória tem soluções neste momento. E aliás, para terminar, porque nós quando candidatámos, como fomos lista, também tínhamos soluções. E as soluções nunca passam, é por isto que o João disse do medo. Soluções é dizer aos sócios do Vitória, esta propriedade que é nossa tem este e este ónus, pomos à venda e vemos quem aparece. Agora, este esquema permanente de ser sempre a ver não sei quantas coisas que não se pode pôr aos outros, só um é que é o perfeito, só um é que pode entrar, tem que acabar na prática do Vitória. Alberto, desculpe, mas isto foi uma semana
1: muito dura,
0: nós sofremos muito com isto. Temos um grupo super coeso que nos unimos, mas sabemos o que passámos com este assunto. Por isso, às vezes,
1: temos com certeza um encontro marcado para a fase seguinte, porque isto vai ter realmente ainda repercussões, vai ter ainda.
2: Aliás, ele também já esteve na barricada.
1: E que nós vamos então voltar a conversar. Muito obrigado aos dois por terem a disponibilidade de terem aqui connosco.
0: Obrigado ao nosso Vitória.
1: Até uma próxima oportunidade. Obrigado, nós.
3: Conversas no Rádio. 29 graus.

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0: Olá, seja bem-vindo a mais um programa Setúbal à Panela, aqui com muito calor, muito mosquito, pronto, parece que não é só na feira, e estamos aqui com a participação de...
1: Pedro Nunes.
2: Alberto Antunes.
0: E Ana Carla Gonçalves, aqui a mexer a panela.
1: Por enquanto, ainda temos a vantagem dos mosquitos não se trazerem paludismo.
0: Mas
1: isso pode, com as alterações climáticas, podemos outra vez ter aqui a doença do paludismo.
0: Pois, olha, mas é assim.
1: Aqui o Vale do Sado teve doença de paludismo até há muito pouco tempo.
0: Pois é. Temos que ter muito cuidado com isso. E agora é assim, a Feira de Santiago, como sabem...
1: Paludismo ou malária. Há quem conheça isso por malária.
0: Mas é assim, a Feira de Santiago também traz muito... Ativa os mosquitos, não sei se nas outras alturas, quando não está lá ninguém, quando está o espaço vazio, se tem tanto mosquito...
2: Não, houve períodos em que...
1: Não, mas há formas de combater os mosquitos.
0: Foi feita a
1: desinfestação. Um americano...
2: Aqui há uns anos,
1: quando a
2: Presidente da Câmara tomou, sei lá, o segundo mandato, passou a fazer desinfestação dos mosquitos, ali não houve mosquitos. O que se passou este ano foi de certeza absoluta. Não foi feita aquela desinfestação, ou seja, não foi feito aquele ataque. Porque como não foi feito, o mosquito atacou. Aquilo custa dinheiro, ou seja, a gente sabe que não há dinheiro, mas pronto, não se pode fazer coisas. Não se pode, exatamente, não se pode fazer coisas desta maneira.
0: Porque isto é uma, se quiser, unte-se de repelente.
2: Exatamente.
1: Eu ia dizer, eu em Moçambique recebia lá adidos militares. E o adido militar americano, que tinha estado no Vietnã, ofereceu-me uma caixinha que levava uma bebilha e que emitia um infrassom que não era audível ao nosso ouvido, mas que arrebentava com os tímpanos
2: dos mosquitos. E os gajos sendo todos.
1: E o exército português também dava um repelente, uma coisa para pôr, para afastar os mosquitos.
0: Uhum.
1: Portanto, há métodos para isso.
0: Sim, claro que há, claro que há. Sim,
1: agora, a forma melhor é não haver pântanos. Portanto, não haver sítio onde eles põem os ovos e onde nascem os mosquitos.
0: E
1: evitar
0: olha,
1: isso.
0: Eu quase fui comida viva no campo do Rosário da Moita, que há muitos anos.
1: Não,
0: também
1: aqui
0: ali
1: na,
0: é uma zona.
1: Agora
0: de
1: na feira, aqui estava mesmo impossível.
0: Impossível. Portanto, eu levei com uns pela testa, mas não me picaram.
1: Sim.
0: Senti pumba contra a minha. Contra a cara.
1: Não, mas as pessoas com os braços.
0: É uma forma de fazer ginástica.
1: Julguei, mas a princípio pensei que era só na feira, mas não. Mas depois, noutro sítio da cidade, vi também que havia muitos mosquitos. Portanto,
0: ratazanas e baratas aos montes.
2: Sim.
1: Aqui, em Setúbal, baratas.
0: Aqui, bairro do Liceu, baratas na estrada, saem pelos bueiros na estrada. Ratazanas, aqui na zona da relva.
1: Também temos baratas, chegam à minha casa.
0: E ratazanas que parecem coelhos. Sim. Portanto, vejamos como é que estamos. Para não falar de outros tipos de ratazanas instaurados no poder. Mas pronto.
1: Mas há aqueles ratos pequeninos, os franceses chamam souris. Portanto, há uns ratos pequenininhos que não crescem, não é? Como a ratazana. Mas em África, eu comia ratos do mato, esticadinhos, salgadinhos,
0: esteladices,
1: e aquilo era impecável. Agora, não são bichos, vá, que andam em meios poluídos como aqui.
0: Sim, pois é diferente. Bom, Alberto, ias avançar.
2: Ora bem, ia mesmo avançar toda, que trago boas notícias, à quarta de vez.
0: Epá.
2: E tem que ver com o comunicado da Câmara, que diz o seguinte: elementos rochosos nas redes dinâmicas da Figueirinha começam a ser removidos.
0: É lá.
2: Ah, diz a seguinte notícia da Câmara, datada dia 31 de julho. Os elementos rochosos presentes nas redes dinâmicas junto ao túnel da Praia da Figueirinha de Setúbal começam a ser removidos na quarta-feira. Numa operação que tem uma duração prevista de 3 semanas.
0: Estou bem de agosto todo. Sim, exatamente.
2: Na sequência de uma reunião realizada na manhã de hoje, portanto, dia 31 de julho, na Figueirinha, entre a Mota Engil e vários serviços da Câmara Municipal, Departamento de Obras e Projeto Estratégico do Território e Gestão Urbana, Divisão de Mobilidade Urbana, Gabinete de Praias, estou uma casa cheia, e Serviço Municipal de Segurança, Proteção Civil e Bombeiros, faltou foi a banda da Carris. A empresa começa então a montar o estaleiro na segunda-feira para iniciar a obra 2 dias depois. Após a retirada dos elementos rochosos que soltaram devido ao mau tempo registado no início do ano, ficaram presos nas redes dinâmicas. A Câmara Municipal tem a intenção de utilizar o troço de rua Sírio da Rábida, entre a Rotunda de Figueirinho e o túnel, que continua encerrado ao trânsito como zona de estacionamento para motos e para veículos dos concessionários. Ou seja, esqueçam lá o mês de agosto.
1: Sim.
2: No mês de agosto, estavam a pensar que aquilo era resolvido? Não.
1: Já ganhamos.
2: Em 12 meses do ano tiveram que discutir esta
0: exatamente.
2: Obra exatamente no mês
0: nesta
2: de agosto.
0: Nesta altura. Exato.
2: Assim e é não é. Venham cá com outra coisa que aquilo que todos nós estamos a pensar é isso mesmo. É isso mesmo. Ok? Pronto.
0: Exatamente.
2: Tenho dito, como não diz o outro. Ah, mas tem mais.
1: Bem, mas é,
0: assim, mais.
1: Não é muito oportuno ser agora, mas é melhor ser agora do que não ser.
0: Pois é, então, mas já deveria ter sido.
1: Para não, ir a fazer isso.
0: Já deveria ter sido, não nesta altura. É mesmo gozar com o Zé Pevinho, não?
2: É. Ah, pronto. Tem mais,
0: exatamente.
2: Tem mais.
0: Com quem trabalha.
2: Finalmente, a sucessora, ou seja, a presidente da Câmara.
0: Substituta.
2: Finalmente veio dar respaldo àquilo que é a lei do ruído.
0: Eipa!
2: A Associação de Direito de Descanso de Setúbal celebrou a entrada em vigor do novo regulamento de ruído ambiental no Conselho Efetivo desde o dia 24 de janeiro, após a sua aprovação final em Assembleia Municipal, publicada em Diário da República a 17 de janeiro. Veja, quando é que está? Estamos em agosto.
0: Estamos em agosto.
1: O regulamento estabelece.
0: E já vem antes da altura do André Martins.
1: Acho que até estava no programa eleitoral.
2: Que visa equilibrar a diversão noturna e o direito ao descanso dos moradores. Entre as principais regras, são a obrigatoriedade de instalar limitadores de som, garantir o funcionamento de portas e janelas fechadas dos estabelecimentos e assegurar o isolamento acústico para que o ruído exterior não ultrapasse os limites legais. Ora bem, estamos aqui a falar em estabelecimentos comerciais. Eu tenho as motas. Eu tenho os carros que vêm a acelerar para as estradas, que fazem um barulho infernal ontem inteiro.
0: Só, exatamente.
1: É, tem que ser já
0: aliás,
1: trânsito a controlar os decibéis.
2: Não pode, não tem carro.
1: Das motas e dos carros
2: carro.
1: Que fazem rateros e coisas assim.
2: Isto traz-me logo já à conversa. Isto traz-me já à conversa ao seguinte.
0: Sem dúvida.
2: Ok? O nosso Ministro da Administração Interna.

0: Apreende aquele material, somos nós contribuintes que vamos pagar a distribuição do material.
1: Mas isso é também com o vinho, é também com os azeites e com a entrada.
0: Mas temos que ter uma forma, se calhar meio parva, de resolver a situação. Se calhar é arranjar um novo banco, passando a publicidade, para depositar uma soroca que é apreendida a rolhos, cujo destino, se calhar, ninguém sabe qual é, digo eu, mas que de facto tem que ter. Deverá, na minha opinião, vale o que vale, não é? Mas esse dinheiro que é apreendido tem que servir para isto, tem que estar ao serviço desta força policial para resolver estes problemas. Porque se não, que é que vale, para onde é que vai esse dinheiro? E depois não tem dinheiro para mandar coisa que é a malta que paga, é do orçamento deles.
1: Não sabe aquela história do indivíduo que fazia contrabando de sapatos de Espanha para cá?
0: Só do pé esquerdo.
1: E que só passava primeiro de um pé e depois passava do outro. E, portanto, se ele fosse agarrado, ia ele ao leilão comprar aquilo por preço enfim.
0: Porque tinha que ir ao pé direito, só que ir ao pé esquerdo.
2: Mas eu ia dizer, dessa lei do ruído, também já vinha antes, ainda estava André Martins, presidente da Câmara, portanto, isso da lei do ruído já tinha sido falado e não sei se foi aprovado. Portanto, se depois, entretanto, se o Setúbal de volta pegou nisso... Pegou numa coisa que já vinha antes. Sim, não veio fazer nada do outro mundo, não é?
0: Mas
2: não
0: é que se aplique.
1: Mas o aplicável... Anteriormente já defendia isso do ruído.
2: Mas o aplicável, agora, vamos ver se é verdade. Porque os carros e as motas continuam aqui na Avenida da Europa. Mas
1: isso não é a Câmara
2: que
1: controla.
2: É a polícia... Sim. Mas a polícia está às vezes, não tem ninguém, não tem ninguém, ou às vezes cumpre
0: os 150 mil jerrycans que são apreendidos quase todos os dias. Não há dinheiro para gasolina. O que é que eles vão fazer àquela gasolina que é apreendida todos os dias das lanchas rápidas? Vão jogar ao mar? Não pode, que é para poluir, não é? O que é que fazem?
1: Não,
0: vendem ao jarricã? Vendem ao jarricã? Não sei. Então já tem, não tem combustível para circular.
2: Exatamente.
1: Não, mas é porque não chega o que apreenda.
2: Então, mas é uma ajuda.
0: Os carros que são apreendidos.
2: É verdade.
0: Os carros que são apreendidos.
1: Mas
0: por azar
1: ministro...
0: se tira um, que depois tiveram que devolver.
2: Tiveram que devolver. Okay. Não sei se já o devolveram.
1: É, o atual ministro, ele agora afirmou que havia milhares de carros a apodrecer e que ele pôs a serem usados e a serem reparados e vendidos.
2: Exato.
0: Ok.
1: Portanto, aí é algum formalismo. Por exemplo, eu trabalhei para o Estado como militar, não é? Isso agora, na guerra, também havia informalismo. E tinha que haver, porque havia coisas estúpidas.
0: Então veja lá se o Luís Neves não resolve o problema. Esses formalismos.
1: Ele resolveu o problema, e está a ser um bom ministro. Pronto. Agora cai em cima algum informalismo que ele praticou como diretor da Judiciária. Mas, por exemplo, na guerra... o meu pessoal, quando ia para o mato, quando a gente regressava, tinha um direito, cada soldado, a receber 1,5 litros de vinho. Portanto, íamos normalmente em períodos 4 dias e eles tinham direito a 6 litros de vinho. Quando houve a operação Nogórdio, tivemos 33 dias no mato. Depois, quando vim, cada um tinha direito a 50 litros de vinho.
2: Eles
1: tinham aquele direito. Portanto, mas eu achei que não podia estar a dar aquilo, senão ia apanhar uma borracheira durante o São todos africanos, os brancos, esse tinha mais hipótese de controle. Eu, com esse vinho e outros vinhos de que eu dava menos, eu construí um quartel, está a ver? Agora, eu preciso fazer o quartel com ar-condicionado, eu tinha ar-condicionado no meu quartel.
2: Era muito evoluído.
1: E o meu adjunto, que foi presidente da Câmara aqui de Vila Viçosa pelo Partido Comunista, o Miguel Patacão Rodrigues, também tinha ar-condicionado lá.
2: Não era para todos.
1: Na flat dele.
2: Pois.
1: Portanto, havia situações em que nós tínhamos que improvisar. Por exemplo, nas operações, nós tínhamos ordem de operações, um documento. Depois havia o relatório da operação. E aí a gente tinha que especificar lá as coisas. E, a princípio, eu fazia o relatório todo, gastava 4 dias no mato, depois passava um dia e meio a fazer o relatório, depois era preciso passar aquilo à máquina e isso, portanto, depois comecei a aligerar aquilo. Portanto, quando havia perda de material, quando havia indivíduos feridos graves ou mortos, eu tinha que fazer o papel, porque aquilo tem que ficar.

0: documentado, se não ficar documentado mais tarde, é um desgraçado que tem uma chatice de saúde, sim, sim. Não está documentado em lado nenhum.
1: Claro,
0: portanto, tinha que fazer isso. E depois havia coisas, por exemplo, um indivíduo andou meses atrás de mim para que eu desse como perdida camas e colchões que ele tinha à carga, está a ver? E que não tinha.
1: Já tinha pedido.
0: Não, não tinha lá, e portanto ele depois dizia, vou-me embora, depois como é que eu me safo e não sei o quê.
1: Pois.
0: Portanto, quando uma unidade era rendida num quartel, vinha outro que tinha que fazer o espólio. E portanto, depois faltavam das câmaras e esse chateava-me a cabeça, aquilo era, vá, faziam aquilo outro, e eu não queria fazer isso.
1: Claro.
0: Mas acabei por aceitar, uma vez, houve uma mina
1: isso
0: que rentou com um caminhão meu.
1: Isso é corrupção.
0: E depois ele soube disso, veio logo ter comigo. A Pedro, como é que tens aí a oportunidade para pôr aí?
1: A
0: estavam os meus colchões e as minhas camas. Portanto, ele lá fiz o jeito, estás junto. Para safar. Disse, pronto, tantas camas e tantos colchões que foram perdidos com a mina, que era mentira.
1: Sim, sim, sim.
0: Portanto, havia essas situações. Sim. Mas resolviam-se os problemas.
1: Pois.
0: Por exemplo, eu conheci indivíduos que chegavam ao fim da comissão não se podiam vir embora por causa desses problemas administrativos.
1: Pois.
0: Portanto, enquanto não fizessem lá aquilo direitinho, não se podiam vir embora.
1: Puxando o filme um bocado atrás, quanto às multas, as multas passadas pela polícia, eu, por exemplo, já fui multada por causa de ter deixado o carro um pouco na estrada por... não chegou a 5 minutos, foi menos. 2 minutos para aí, na Avenida dos Combatentes, levei uma multa de 30€, que apaguei...
0: Segunda fila, não é?
1: Exatamente, que apaguei porque não havia estacionamento mesmo, já depois de ter feito a avenida não
0: mas
1: sei quantas
0: muita
1: vezes.
0: Gente sabe estacionamento de uma fila.
1: Mas,
0: até eu, quando vá dormir assim, também paro.
1: Mas isso... É assim, pode parar se estiver dentro do carro. Se não estiver dentro do carro, não pode abandonar
0: sim,
1: o carro.
0: Sim, sim, sim.
1: Acontece que eu não tinha mais ninguém, tinha mesmo que abandonar o carro. E foi por 2 minutos, portanto, como eu costumo dizer, isto é à má fila. Isto é à má fila. O carro da polícia passa, veio multar e fugiu. Ou seja, eu paguei a multa, passado uma semana, ou assim que apareceu, não me deixaram lá papel algum no carro. Paguei a multa, sim senhor, e passado um ano, já agora, com este novo executivo, eles estavam à procura de dinheiro, com certeza, não sei para quê. Portanto, queriam-me extorquir o dinheiro que eu já tinha pago, mas não era só o meu dinheiro, não era só os 30€, eram 90, hein? Que tinha sido em final de 2024.
0: Havia agravamente.
1: O que é que eu fiz? Procurei os papelinhos todos, enviei por e-mail para a Câmara, porque isto é uma multa que é mandada executar pela Câmara Municipal, portanto, tal e qual, como com certeza a polícia terá que vir multar na Avenida da Europa, esses sim que não andam a fazer nada e andam a correr durante a noite e a incomodar as pessoas durante a noite e durante o dia, podem atropelar alguém, animais, podem provocar acidentes e ninguém lhes põe a mão em cima. E já não são carros transformados.
0: Mas há outras zonas do país em que estão muito sobre esse indivíduo.
1: Sim, e já são carros desportivos e recentes, porque eu vejo-os, e se for preciso passo a fotografá-los, tenho máquina para isso e lente, para eles não dizerem que não passaram ali, percebe?
0: Sim.
1: E motas também, e portanto...
0: Agora até há drones para filmar essas coisas.
1: E também tenho drones, se for preciso também lá meto o drone em cima, não há problema nenhum, pronto, a filmá-los. E por isso, não vejo qualquer polícia atrás desta gente, porque é assim, passam livremente, já sabe que é à noite, já sabe que é dentro daquelas horas, andam para cima e para baixo, todos satisfeitos, já, e ninguém faz nada, a eles não os multam. Portanto, isto é vergonhoso.
0: Temos que apresentar que este é o ministro da Justiça Interna.
1: Não, e é vergonhoso o que se passa, estou
0: se
1: a defender
0: nisso.
1: A minha cidade de onde eu sou, não é?
0: Sim,
1: e portanto, estou agora já noutros sítios, nada temos a ver com isso, têm lá os sítios deles, eles que se organizem e que vão fazer o que têm que fazer. E o que tem que ser feito é as multas e privar. Esta gente não devia conduzir mais. Se quer correr, vai para o autódromo do Estoril, vai lá para baixo para o Algarve, vai para onde quiser, aluga uma pista, mas não aqui dentro da cidade. Muito menos na autoestrada também, porque já os tenho apanhado ali na zona do Fogoteiro, entre Almada, Fogoteiro e tal, e já tem havido brutais acidentes e já têm morrido pessoas por causa desta gente. Aí sim, portanto, têm que pôr a mão. Não é numa pessoa e que vêm à má fila, vêm de propósito à revelia, atrás da pessoa, para fazer mal. E isto não se admite. Ainda por cima vem a Câmara à procura e sedenta de dinheiro e vem outra vez tentar extorquir o dinheiro a um contribuinte que já pagou as suas coisas. Nem pergunta se já pagou e onde é que está o comprovativo. Não, toma lá que agora apeteceu-me para 90 euros. Ai, apeteceu-te. Até agora apeteceu-te levares com os talões todos para a cabeça, que é para exatamente, para o mail para a Câmara, porque vem logo lá o mailzinho que é para a Câmara. Percebe? Portanto, é para que vejam. Fica aqui mais esta nota outra vez, já não é a primeira vez que falo nela.
0: Tenho podemos falar de Ceuta, que é portuguesa, foi portuguesa desde 1415.
1: Ok.
0: E tem lá o escudo português ainda hoje.
2: E tem os marroquinos isso... a fugir.
1: E tem os marroquinos a fugir.
0: Está a agitar aqui a Europa e acho que está por trás desta treta toda o nosso amigo Trump.
1: Sim, mas...
0: Está a aproximar de Marrocos e Marrocos está a se afastar de Espanha.
1: Pois é.
0: Apesar de Espanha continuar a não lutar pela autodeterminação do povo saharí.
1: O Trump está lá tão longe, não lhe chega. É. O que tem...
0: Mas ele quer mandar em tudo, quer interferir.
1: Quer mandar em tudo. Então, mas por alma de quem e todos deixarem a União Europeia alguma vez.
0: Agora andar nesta daquele programa lá para a faixa de Gaza.
1: Sim.
0: Portanto, eu acho aquilo ridículo.
1: Olha, sabe de uma coisa?
0: Aquilo não pode resultar. O que eles querem, mesmo com o apoio da Turquia, do Egito e do... Não é do Qatar? Qual é o outro país? É o Qatar?
2: É o Saudita, não é?
0: É o Qatar, acho que... Estes três países é que estão nesse acordo. E mandam para lá um general americano, 5 mil tropas e não sei o quê. O Hamas diz que aceita aquilo desde que Israel abandonou o território. E o Israel diz que abandona o território quando se desarmar o Hamas. Uhum. E o Hamas diz que a gente só desarma quando eles abandonaram o território. Portanto, só aí tem um impasse. Está a ver? Ninguém vai dar o primeiro passo.
1: Mas eu ia dizer, sabe o que é que eu fazia ao Trump? Enrolavam em Gaza, não era na Gaza.
0: Eu tenho a esperança que em novembro ele leve uma grande sova. Ele diz que vai dar uma grande sova.
1: Eu enrolava-o em Gaza.
0: Ele levar a sova.
1: Enrolava-o em Gaza, fazia-o numa múmia, deixava-lhe.
0: Mas a popularidade dele lá na América está a descer. Ele agora mesmo com isto, dizer, vá que quer resolver lá o problema da faixa de Gaza, é porque as coisas não estão a correr bem lá com o Irão.
1: Uhum. Sim. Eu resolvi, era o problema dele, mas pronto. Lava o engaso com a palha de fora e mandava o
0: mas a meu ver o Ocidente, com as asneiras que vai fazendo, vai perdendo importância no mundo. Portanto, eles estão a fortalecer o regime nariano em vez de o estar a enfraquecer.
1: Tenho aqui mais uma notícia, como sempre, portanto isto não para e as pessoas só sabem viver desta forma e já é muita gente, como a droga que é apreendida todos os dias ou quase todos os dias, na nossa região tem sido bastante, aqui ao largo de Troia, pessoas também envolvidas aqui do nosso distrito ou concelho de Setúbal, isso eles não revelam tudo nas notícias, não é? Nem as autoridades revelam tudo. Portanto, mais uma que a PJ detém 7 homens suspeitos de integrarem grupo criminoso organizado. O grupo é suspeito de lesar empresas e entidades financeiras através da aquisição de sociedades com recurso a sócios de favor. Os 7 detidos estão indiciados pelos crimes de associação criminosa, burla qualificada e branqueamento de capitais. Portanto, a Polícia Judiciária desmantelou este grupo criminoso, portanto, que é suspeito
0: de... A grande Polícia Judiciária é uma das melhores do mundo. E temos aí o nosso amigo...
1: É verdade.
0: Ventura, agora também com telhado de vidro, porque não é muito credível lá essa história do assalto ao gabinete dele.
1: Eu acho isso incrível.
2: Eu achei piada o seguinte, é que se você for ver as imagens, a única coisa que está de facto imaculada é a imagem da Nossa Senhora de Fátima
0: lá com o corpo. Tiveram cuidado para aquilo naquela posição.
2: Naquela posição ficou espetacular, o que quer dizer que estão protegidos por Deus.
1: É incrível, porque eu vou dizer, nós já fomos, e eu também já fui.
0: Ele já está a querer também agora nesta questão com a Espanha, já está a querer fechar a fronteira com a Espanha por causa do problema.
1: Já fui algumas vezes.
0: Ceuta não está no espaço Schengen, um indivíduo para sair de Ceuta tem fronteira. Portanto, aqueles indivíduos não podem, ao entrar em Ceuta, vir para a Espanha.
2: Uhum.
0: Em princípio é assim.
2: E é,
0: mas oficialmente a Espanha está Então, olha, Porto Senga. Okay. Não, Ceuta está, mas, formalmente, mas isto tudo, só que Pedro, isto tudo, depois já há lá a fronteira,
2: isto tudo começou, já
0: para ninguém vem lá do Norte da África, foi, e depois os marroquinos também ainda hoje não engolem bem, vá, o terem perdido em 1415, vá, nós conquistámos, os portugueses conquistámos Ceuta em 1415, e eles têm lá Ceuta e Melilha, os espanhóis, não é? Assim como agora a Inglaterra também deixa de haver fronteira lá para Gibraltar.
2: É isso que eu ia dizer.
0: Portanto, aí os espanhóis também dá uma forma, aceitam, vá, entreter aquela história de Gibraltar também para justificarem também terem essas posições no Norte de África.
1: Pois.
0: Porque a serem muito ríspidos com os ingleses e a querer o rochedo outra vez para a Espanha, não é? Portanto, também estava a abrir a porta para ter que largar as posições de Ceuta e Melilla.
1: Pois.
0: Vamos lá ver.
1: Mas eu queria dizer isso ainda na Assembleia da República.
0: Quem foi o jogador lá do Ceuta, sabe quem foi? Sim, o nosso ex-treinador e nosso capitão do Vitória, o Sanders.
2: O Sanders, sim.
0: Mas... O Sanders tem Angola.
2: Faz um,
0: neste vai, momento tem Angola. Okay.
1: Mas é assim, estava eu a dizer sobre a Assembleia da República e sobre isso que aconteceu, ou pseudo aconteceu, ou foi programado, ou foi planeado, ou não se sabe. É assim, eu já fui mais do que uma vez à Assembleia da República, eu, Alberto, outros colaboradores nossos, e quando chegamos à entrada, portanto à portaria, temos que...
0: Também lá não há videovigilância.
1: Temos não, que não há mostrar... Não.
0: E também eles podem fechar os gabinetes, não podem fechar...
2: Fechar.
0: Eu acho que há todas as condições para fazer o apuramento do que se passou.
1: Mas olha,
0: portanto, a Polícia Judiciária tem capacidade para fazer um relatório daquilo e dizer isto é assim, é assim, é assado.
2: Estava lá, até por causa disso mesmo. Ah, que agora aconteceu ele, não foi? Ele andou com o telemóvel a mostrar os gabinetes, os outros todos, na fila lá dentro, e andou com o telemóvel a dizer: estão a ver onde é que está a moto loyal? Está cá. Onde é que está a moto loyal? Está aqui. Portanto, isto está tudo vazio, não estou aqui a fazer nada. E agora calhou-lhe ele.
0: Mas ele tenta. Com isto, dizer que é a judiciária.
1: Quer acusar,
0: portanto,
1: alguém.
0: Portanto, que ele tinha lá coisa da judiciária, portanto, ele quer dizer que há judiciária para o Chega e há judiciária para o...
1: Exatamente.
0: Luís.
1: São diferentes.
0: Portanto, que ali há mais do que uma judiciária.
1: Mas acho curioso, é porque nós temos que mostrar cartão de cidadão, cartão de...
0: Há polícias bons e polícias maus, está a ver? Há os polícias de extrema-direita e há os polícias mais moderados.
1: Temos cartão de cidadão, cartão de imprensa, temos que mostrar isso tudo e, portanto, não podemos entrar livremente na Assembleia da República. Portanto, eles ficam com o nosso registro. Depois, quando saímos, dizemos: olha, vamos embora, tchau.
0: Eu conheci isso,
1: é?
0: Que já lá fui várias vezes.
1: Exatamente. E, portanto, não percebo como é que alguém entraria e ninguém dava conta ou não ficava qualquer coisa registado que alguém que tinha estado ali.
0: Alguém para fazer uma operação dessas,
1: se
0: tinha
1: calhar,
0: que planificar o assalto, ou entraram
1: não,
0: para a janela, entraram para a porta,
1: antes.
0: Para onde é que entraram e saíram por onde?
1: Foi feito antes de saírem.
0: Eu no outro dia vi comparar aquilo ao assalto ao Louvre. Agora o assalto ao Louvre foi uma coisa planeada e sofisticada. Poxa. Agora ali...
1: Mas deixaram a coroa para o caminho e fugiram de trotinete. Bom, e voltando aqui à notícia ainda, portanto, desta que a Polícia Judiciária desmantelou este grupo, portanto, eles têm idades, os 7 homens que foram detidos, têm idades entre os 49 e os 63 anos, portanto, já são madurinhos. E em comunicado da PJ, que denominou a Operação Alta Gama, incluiu 11 buscas domiciliárias e 2 em estabelecimentos comerciais. Segundo a investigação, o grupo atuava de forma ininterrupta desde pelo menos o início de 2024, ainda tiveram 2 aninhos a laborar bem, como estão a dizer, sem descontar impostos. O modus operandi passava pela obtenção de financiamento e mercadorias, bem como pela aquisição de viaturas de alta cilindrada, claro, então em regime de locação financeira. Os veículos eram depois rematriculados no estrangeiro e revendidos a terceiros. Os prejuízos patrimoniais já apurados ultrapassavam os 1,6 milhões de euros, embora a Polícia Judiciária admita que o valor final possa ser consideravelmente superior, logicamente. Durante esta operação, Alta Gama, foram ainda apreendidas 3 viaturas, documentação diversa e cerca de 40 mil euros em numerário. Isso é pouquinho, comparativamente com o Ricardo Salgado, tem 40 e tal mil euros por mês para viver.
0: Esses pelos não têm Alzheimer.
1: Quando acontece qualquer coisa, qualquer pessoa fica com uma doença qualquer, com Alzheimer, com outras coisas e tal, e pronto, quando acontece fugas de dinheiro para algum lado, é assim. As diligências decorreram em Braga, Guimarães, Póvoa de Varzim, Vila do Conde, Guarda, Oliveira do Hospital, Albufeira, Quarteira e Vila Moura, envolvendo cerca de 50 inspectores da Diretoria do Sul e dos Departamentos de Investigação Criminal de Braga e da Guarda, com o apoio das diretorias do Norte e do Centro.
0: Grande operação.
1: Os sete detidos estão indiciados pelos crimes de associação criminosa, burla qualificada e branqueamento de capitais e serão presentes às autoridades judiciais para primeiro interrogatório e aplicação das medidas de coação. Já foram, com certeza. Portanto, esta notícia é do dia 30 de julho. Portanto, é assim que as pessoas vivem, muitas delas, e todos procuram estas situações porque acham que será o mais fácil para viver.
0: Qual é a notícia que tem aí do Casino de Troia?
1: Não sei.
2: Não é só para formalizar.
1: Não, agora o Alberto vai para outra notícia, não é? Que tinhas aí outra situação
2: contas,
1: e já.
2: O Tribunal de Contas tinha que aprovar, tinha que dar um caráter de imparcialidade, de facto, àquela compra, que não havia impedimentos. Não é nada do que o Pedro disse, não é nada, não é uma notícia de interesse, sim, digamos assim, não. Mas há uma notícia que é de interesse, exatamente. No mesmo dia que o Pedro fez anos,
1: exato,
2: o Mercado de Livramento completou 150 anos de idade. Mais
1: é verdade,
2: velho,
1: é verdade. É um bocadinho mais velho que o Pedro.
0: Sim.
2: O Mercado de Livramento, que foi construído a 31 de julho de 1876, e há que agradecer ao senhor chamado António Rodrigues Manito. Foi ele realmente o grande impulsionador e montou a estratégia para a conquista daquele mercado. As compras eram feitas na altura por vários sítios, entre a Praça do Sapal, a Praça do Bocage, a Largo de Ribeira Velha, enfim. E agora tudo passou a ser concentrado naquele local, portanto, saúda-se aqui os 150 anos.
1: É verdade, do mercado.
0: E a grande obra.
2: E os 18 anos do Pedro, o resto é só experiência.
0: Que prevalece.
2: Né? Também.
0: Agora parece que há aí polêmica por causa da cor daquilo. Eu até gosto da cor do mercado.
2: Já que dissemos, não é?
0: Da nova cor.
1: Sim, da nova cor.
2: Mas já explica porquê, não é? Dizem que aquilo tem que ver com a Torre Eiffel, que também está agora verde.
1: Pois, exato.
2: Aquele verdete e tal para aí fora.
1: Sim.
2: Não sei. Se foi uma invenção, se foi uma. O que é que foi? Estou a vender o mesmo preço que venderam. Pois a partir daí está tudo bem. Mas ias a dizer...
0: Mercado do Livramento, um dos melhores do mundo. Nós temos cá boas coisas.
1: Uhum. Ia dizer então...
2: Era o calor.
1: Ia dizer...
2: Esqueceram-se
1: pois.
2: Que no novo telhado que lá puseram, o escoamento no verão, não é? o ar quente sobe, como toda a gente sabe, não é? E não dá o escoamento suficiente para que aquilo refresque.
0: Sim.
2: E então fica mesmo abafado. Consequência disso, os frutos amadurecem mais rápido,
0: faz estufa,
2: o peixe, etc. Mas pronto, ok.
0: Não. Mas há forma de dar ventilação àquilo.
2: Claro, custa dinheiro.
0: Pode custar algum dinheiro, mas é preciso fazer um projeto para arejar o mercado.
1: Então ia então avançar com a notícia sobre o Casino de Troia, mais uma vez. O grupo Harrow notifica a ADC sobre compra de hotel...
2: A ADC é a Autoridade da Concorrência.
1: Exatamente. A compra de hotel e casino em Troia.
2: Não tinha formalizado ainda, não é?
1: A sociedade Flecha Lux, do grupo Harrow, notificou a Autoridade da Concorrência sobre a aquisição do Grano Salis e da CHT, que detém o Troia Design Hotel e o casino do mesmo hotel, de acordo com o comunicado. Segundo a Autoridade da Concorrência, a operação de concentração consiste na aquisição pela Flecha Lux Sarl do controle exclusivo da Grano Salis, Investimentos Turísticos, Jogos e Lazer S.A. e da CHT Casino Hotel Troia. CHT Casino Hotel Troia. A concorrência detalhou que a Flecha Lux é uma sociedade do grupo Harrow, que em Portugal está ativo, essencialmente na gestão de créditos vencidos e de cobrança duvidosa e em investimentos imobiliários, na exploração de alojamentos turísticos e de campos de golfe, na produção de pavimentos e revestimentos cerâmicos e na comercialização de mobiliário e equipamentos para a hotelaria. Segundo a Autoridade da Concorrência, na Península de Troia, explora ativos de alojamento turístico, marinas e portos de recreio, portanto, e portos de recreio, não é?
2: Isso é somente isso.
1: Serviços de transporte marítimo, em ferry, bem como concessões de praia e apoios balneários, integra o grupo TDR, o qual também opera em Portugal as atividades de renting e leasing automóvel. Por outro lado, as empresas-alvo da operação são sociedades que integram em conjunto o complexo turístico e de lazer denominado Troia Design Hotel e Casino Troia Design Hotel em Península de Troia, Alentejo. O Grano Salis é uma sociedade ativa na exploração do empreendimento turístico Troia Design Hotel e titular de concessão de exploração do Casino Troia Design Hotel. Indicou e a Casino Hotel Troia é ativa na exploração hoteleira e de um casino titular de ativos imobiliários e concessões relacionadas com o complexo Casino Hotel Troia. Portanto, isto já viu muitas transformações, muitas sessões, muitos valores.
0: O primeiro concessionário foi o Belmiro, portanto, foi a Amorim Turismo. Depois, o Belmiro vendeu lá aquele Troia à Fatia e vendeu o hotel à Amorim Turismo. E depois a Amorim Turismo é que andou a fazer outros negócios.
1: Pois, mas já tem tido, porque tem, tem prejuízos enormes, tem não sei o quê, tem não sei o quê, mas o que é certo é que vão andando para a frente mesmo com isto tudo e com estes valores duvidosos e estas coisas, portanto, que falam aqui também. Portanto, nesta notícia, isto já não é a
0: primeira vez que acontece. Eles perdem dinheiro com a esperança de mais tarde poder ganhar dinheiro.
1: Mais tarde, milhões, desculpe lá, não é? Passam muitas lanchas ali
0: ao largo de Troia. Negativo com a Amorim Turismo eram 153 milhões de dinheiro que em exercícios negativos se fumaram. Portanto, esse dinheiro podia ter sido investido de forma rentável, em vez de ser gasto daquela maneira, porque foram fazer o casino onde não havia condições para ele poder elaborar, e só fizeram o casino para 1.500 pessoas e queriam fazer para 6.000, está a ver? Portanto, não há, queriam fazer uma ponte. O Belmiro prometeu-lhes uma ponte para Troia, a ver, o Belmiro mexia-se. Eu fui um dos que me opus a fazer uma ponte para Troia. Acho que não há condições mesmo a nível de planificação e a nível de limitações ambientais, vai fazer uma ponte para ali.
1: Pois,
0: mas há
1: indivíduos
0: que ainda hoje defendem uma ponte para Troia.
2: Claro, com certeza.
0: Eu acho que é estúpido.
2: Mas enfim, tristezas não pagam dívidas, mas vamos prosseguir. Quem esteve entalado esta semana e bem entalado
1: foi um senhor
2: chamado Pedro Proença, ou seja, o presidente da Federação Portuguesa de Futebol, que
0: foi ouvido indiscretamente.
2: Há dois anos terá sido ouvido indiscretamente e arrasou os árbitros de tudo. Toninhos, pessoas fraquinhas, muito fracas. Inclusive o que é seu vice-presidente.
0: Isso também é um formalismo, isso de ouvi-lo indiscretamente.
2: O rapazito tinha o 12º ano e veio do Bar da Lata e tal, cresceu com o futebol. Enfim, são situações que lhe são atribuídas. Claro, os árbitros agora fizeram um grave, não, ninguém aqui faz mais nada, não há mais jogos, não há mais nada enquanto este senhor não se tratar. Ora bem, com eles bem no sítio entalados, o Pedro Proença veio agora dizer: calma lá, os árbitros são de enorme talento.
0: Quando ele dizia ao contrário, né?
2: Os árbitros são de enorme talento. Então eu passo a aceitar o presidente da Federação Portuguesa de Futebol.
0: São de enorme talento, mas não há muita gente a querer ser árbitro.
2: Deu a sua mensagem para os árbitros da instituição antes do início de nova temporada, falando sobre a taça a Cândido Oliveira e o enorme talento dos intervenientes. Pedro Proença se deu assim às ameaças de boicote dos árbitros à supertaça. Cândido Oliveira pronunciou-se sobre o início da temporada de futebol e depois realmente veio tentando aqui pôr paninhos quentes e dizer que, tal como ao Pocage, o traque que aquela senhora deu não foi ela, fui eu, ok? Pronto. Portanto, isto é um bocado isto e é muito mau. É muito mau.
0: E no futebol, lá o presidente da FIFA a querer.
2: Sim,
0: vender
2: o Mundial. Vender o Mundial, claro, ele quer dinheiro.
0: Agora, mas além da UEFA, também os asiáticos, aqui já há 130 e tal associações em 207 a dizer não. Portanto, isso já não vai para a frente.
2: Claro.
0: Não quererem haver.
2: Até pode ele ficar sozinho.
0: 1.600 milhões de investimentos privados no futebol.
2: Oh Pedro, aquilo foi uma vergonha. A final do Mundial foi uma vergonha, para já, o comportamento da Argentina. Se virou de costas para quem ganhou. Fosse quem fosse, até podia ser uma equipa qualquer Senegal, uma equipa qualquer. Fosse o que fosse. Mas, de facto, aquela atitude é antidesportiva. colocar-se de costas para quem venceu o campeonato. Só um jogador a colheu de frente, um único manada. Depois, tudo o que se passou durante aquele Mundial.
0: Mas eles não fizeram a bata vermelho, o que é que eles queriam? Eles não podiam ganhar a final.
2: Não, o cartão vermelho mostrado ao jogador dos Estados Unidos, que depois foi retirado para ele poder jogar, porque era o jogador mais influente da equipa da americana e tal, tal. Pá. E outras coisas, né? Esse sexto de pancadaria que houve também.
0: Mas ali houve dentro do Trump.
2: Depois, durante as Maldivas que foram chamadas para um jogo de futebol que não tinha nada a ser chamadas. E houve uma série de coisas ali, e dizer que aquilo foi muito bom. Claro, fez-se muito dinheiro ao preço dos bilhetes exorbitantes e ao preço da alimentação que era lá vendida e por aí fora. Deve ter sido um bom mundial para alguém, sem dúvida nenhuma.
0: Isso. Mas há autoritarismo naquilo ou não?
2: Então não há de haver.
0: Tem que haver.
2: Tem que haver.
0: Sim. Senão as coisas não se resolvem democraticamente.
2: E este Infantino não se vai safar. Não se vai safar, julgo eu. Não se vai safar. E se safar é o fim do futebol, julgo eu.
0: Mas eu na guerra, está a ver, eu, por exemplo, recebia uma ordem. Vinha aqui por mensagem. Eu reunia lá os meus quadros e dizia: estes gajos querem que a gente faça isto. O que é que vocês acham? É, fazer isso? Não. Sabe o que é que a gente fazia? Em vez de fazermos a ordem de operações que nos estavam a dar, nós decidimos o que é que íamos fazer, está a ver? E depois, sem falar na ordem de operações que nos tinham dado, a gente dizia: olha, em exploração imediata de uma informação, fomos a tal sítio e matámos tantos, 600 tantas árvores, não sei.
1: Faziam contabilidade.
0: Como a gente tinha resultados, nunca nos vinham falar sobre a operação, a ordem de operações que nós não tínhamos feito.
1: Pois. Sim.
0: Mas às vezes havia ordens de operações perfeitamente estúpidas.
2: Claro.
0: Houve situações dizia isto aí é um falhanço e isto vai criar muitos mortos, isto, aquilo e o outro. Portanto, às vezes até que não eram operações feitas para mim, mas eu fui fazer uma operação com 10 homens meus, porque a forma como eles queriam fazer aquilo era uma desgraça militar para nós. Portanto, eu com 10 homens consegui virar aquilo, só que eles tiveram que fazer aquilo com um procedimento diferente do que lá os cabecinhas de ouro do Estado-Maior queriam, que era com movimentos e com artilharias e a denunciar os movimentos todos. Pois. Eu consegui pôr uma companhia junto ao Ruma, está a ver, e usei o fator surpresa, está a ver, e nessa operação apanhei 200 minas anticarro, está a ver, eu à frente da coluna, que eram mais de 500, mas só contavam os meus 10, porque os outros atrasavam-se, havia portanto, no trilho de infiltração, havia arames tropeçar, e nós tínhamos essa prática, dizíamos ao de trás: olha, está aqui um arame tropeçar.
1: Cuidado.
0: Depois os outros que vinham atrás de nós, um arame tropeçar, está quieto. Porque aquilo, se um tipo se descuida e toca no arame, aquilo arrebenta com a granada e fere.
1: Pois, então vai para o ar, vai pelos
0: não,
1: outros.
0: Não, atrasavam-se. E nós chegámos sozinhos.
2: Sempre
0: atrasavam-se de tal maneira que havia um rio paralelo ao Rumo, aquilo já fazia parte do Rumo quando havia encheia. Eu deixei as cartucheiras e como o trilho continuava e eu estava à espera dos gajos, eu adiantei-me a ver se havia mais arames tropeçar. Em vez de arames tropeçar, às vezes as botas de um gajo, o gajo levar a arma à cara para me dar.
1: Sim.
0: E eu tiro instintivo cá de baixo, tum, tum, tum, tive que dar no outro antes que ele matasse a mim. E aquilo era uma coluna com 300 e tal carregadores que vinham com material de guerra chinês. Portanto, a entrar com esse material em Moçambique. E junto de uma base que eles tinham 400 homens, na base Manique se fala.
1: Sim.
0: E chamava-se Tartibo o sítio.
1: Muito bem. Sim, senhor.
2: Bom,
1: e então?
2: Não sei como é que se chama.
0: E grandes armazéns da Frelimo do outro lado do rio, então, onde a gente não podia tocar.
1: Sim, sim.
0: Portanto, se havia alguma zaragata ali na fronteira, portanto, agora, no outro dia trouxe a revista, disse que ia lá ao outro lado. Portanto, houve ações clandestinas, mas a gente não podia dizer que ia fazer ações do outro lado. Mas outros vinham fazer ações do nosso lado, não é? E, portanto, aquilo era uma guerra como esta guerra Irão. Ucrânia e Rússia. A princípio, os ucranianos só levavam na corneta, não podiam ir à retaguarda da frente russa. Agora já vão, portanto aqui já está equilibrado. Bem. Mas nós, na nossa guerra colonial, nós só tínhamos que nos defender, não podíamos atacar, digamos, os santuários dos indígenas que nos atacavam a nós.
2: Entretanto, no meio disto tudo, há coisas graves, e uma delas é que os dados pessoais do Presidente e dos ministros portugueses e das secretas estão expostos online. Dados pessoais de membros do governo, magistrados, forças de segurança e responsáveis dos serviços de informações estão acessíveis em plataformas online. O alerta foi feito por um especialista italiano em cibersegurança. Este alerta foi feito por Andrea Lavilla,
0: um agente secreto.
2: Um especialista italiano em cibersegurança, que explicou ao Jornal Expresso como é possível obter, em menos de um minuto, números de telemóvel, endereços de e-mail e outros dados pessoais através de uma plataforma online, numa das demonstrações. Bastou pesquisar o nome de uma juíza conselheira do Supremo Tribunal de Justiça para aceder ao seu contacto telefónico, endereço, e-mail e morada. Segundo o Expresso, os dados disponíveis abrangem centenas de milhares de portugueses, incluindo o Presidente da República, dois ministros do atual governo, o Secretário-Geral do Sistema de Informações da República Portuguesa, o SIRP, o Diretor Nacional da Polícia de Segurança Pública, o Chefe do Departamento Operacional do Centro Nacional de Cibersegurança, banqueiros e os diretores executivos de duas das maiores empresas do país. Os contactos foram facultados pelo especialista italiano e confirmados pelo Expresso. Contudo, explicou o diário, no caso do diretor nacional da PSP, Luís Carrilho, não foi possível confirmar a que o contacto telefónico esteja atualizado, uma vez que se encontra desligado, e já no caso da juíza conselheira do Supremo Tribunal de Justiça, a mesma confirmou que a morada já é antiga, mas o telefone continua atual. Portanto, isto aqui assim não é só inteligência artificial,
1: nada.
2: É malandrice. E ao fim e cabo, é aquilo que, voltando ainda à vaca fria, não é? Com o Luís Neves dizia muito bem, diz que não entregou os seus, a sua declaração de rendimentos, porque nela estava exposta à sua morada, estava exposta à sua vida, e que ela estava constantemente a ser atacada.
0: Não, ali houve fuga de informação. Tem que se aceitar. Mas houve jornalistas que, de alguma forma, engoliram tudo. Não tiveram a capacidade de separar o trigo do joio. Portanto... E depois há o Ventura a querer tirar aproveitamentos políticos dessas coisas.
2: É assim. Nas feiras, e quando há procissão, vai ser a procissão composta. Cá atrás vão os festeiros, aqueles que vão largando os foguetes.
1: É, exato, vão largando foguetes.
2: Pum, é isso aí, vai ele.
1: E parece que,
2: vai cá atrás,
1: segundo consta,
2: vão dos foguetes, atirando, e depois atrás dele vão apanhar as canas.
0: Manda os foguetes e apanham as canas, não é?
2: Exatamente.
1: Mas parece que...
2: Depois vendem as canas para comprar repressados. E depois ainda vendem os papéis de repressados para comprar mais.
1: Parece que, segundo consta, houve festança na comenda e que largaram foguetes.
2: Exatamente,
1: portanto,
0: foguetes nesta época do ano
2: é proibido.
1: Mas,
0: portanto, aí
1: há uns que podem, não custa tentar,
2: foram drones,
1: não custa fazer, e depois esperar que vá lá alguém verificar, porque não vai.
2: Não tem gasolina.
1: Pronto, não tem gasolina. Não aparece. Foi onde? Foi.
0: Então, a gente diz aqui que eles mandaram foguetes, eles podem dizer que não mandaram foguete nenhum.
1: Exatamente.
0: E como é que é de prova que mandaram?
1: Houve quem ouvisse. Ou seja, quem ouvisse, não houve. Os técnicos superiores escolares exigem anulação de concursos profundamente injustos. Em causa está um despacho da Agência para a Gestão do Sistema Educativo, que informa os agrupamentos que não devem renovar com os técnicos superiores que tenham um contrato a prazo. Exatamente. O representante de centenas de técnicos superiores escolares exigem ao Governo que anule os concursos abertos em todo o país, que afastam os funcionários contratados das escolas e prejudicam a carreira de outros já vinculados. Os concursos que estão a decorrer são profundamente injustos, afirmou à luz a Luís Esteves, do Sindicato dos Trabalhadores em Funções Públicas e Sociais do Sul e Regiões Autónomas, explicando que aqueles colocam trabalhadores do quadro contra trabalhadores contratados a prazo há muitos anos e contra quem não faz parte do sistema. Em causa está um despacho de 21 de julho da Agência para a Gestão do Sistema Educativo, que informa os agrupamentos com concursos em curso que não devem renovar com os técnicos superiores, psicólogos, terapeutas, assistentes, entre outros, que tenham em contrato a prazo. Portanto, não. Se isto fosse, portanto, dizem que se isto fosse no privado, estes trabalhadores entravam no quadro, mas como é no público, tem de haver concurso. mas não podem ser prejudicados por isso, afirmou Luís Teves. Por isso, o sindicato defendeu que o processo deve começar de novo com dois processos diferenciados, um para vincular todos os trabalhadores e um outro processo de mobilidades e contratações, explicou. Por isso, é assim. Querem mandar as pessoas embora de qualquer maneira e mais nada. E agora
0: é com informalismos nisso
1: e
0: também.
1: É brincar com a vida das pessoas, não é? Portanto, é sempre uma brincadeira. E então?
2: Bom, é isto que eu estava, há bocado estava a falar, e há coisas que não se conseguem perceber, porque, e voltando ainda ao caso do Luís Neves, que está a continuar a dar o que falar, não é? Não se consegue perceber porque é que ele diz que está disponível para esclarecer tudo no Parlamento e o AD continua a bloquear uma comissão de inquérito a Luís Neves, portanto, e diz que ninguém se entende e por isso mesmo eles votam contra. Acho estranho, acho que deviam ser até os primeiros da fila.
0: Mas está de declarações, acho que deve. E acho que não é inconveniente nem aquilo.
2: Portanto, não, se não,
0: mas agora a questão do tanque, não veio falarmos aqui do tanque.
2: Sim, sim.
0: Portanto, aquilo é um problema em que ele disse que não sabia que aquilo era, tinha reserva.
2: Sim,
0: aquilo era um tanque inicialmente e depois fizeram aquilo em volta para passar o tanque a ser piscina. E ele disse que vai voltar a ser tanque. Pronto.
2: Pois, mas a questão, o empreiteiro já ouvi explicações.
0: E que vai encontrar-se com a Câmara de Odmira.
2: Eu ouvi explicações do empreiteiro.
0: Mas o Chega já disse que quer que estejam presentes todos os vereadores. Nessa reunião que vai haver entre o Ministro e a Câmara.
2: Naturalmente é levar também a fotografia.
0: Isso não é normal.
2: Então, ora bem, mas...
0: Há um departamento de urbanismo, vá, claro que não. Nem são os vereadores que normalmente contactam com o
2: Ele pode dizer o que quiser, não é? Ele pode dizer
0: e há regras que eles dizem, que ele é assim, ele é assado, você pode, não pode, tem que modificar isto, é multado por isto, vá, portanto. São questões objetivas e gerais para todos. Não pode haver privilégios para uns em detrimento até de outros.
2: Hoje, por acaso, eu ouvi uma explicação engraçada do Isaltino, da Câmara de Oeiras, que ele disse que inclusive conhecia na terra dele, portanto, onde ele está em Oeiras, não é? Então o homem
0: o
2: juiz
0: na
2: terra onde ele está a exercer agora,
1: onde está a exercer
2: o mandato. Que tinha um juiz, não é? Que tinha sido multado porque comprou dois apartamentos, um ao lado do outro. E então, como era pequenino, roubou a parede de um e fez uma sala maior. Portanto, foi uma sala. O problema é que um tinha um número de polícia e o outro tinha outro número de polícia. Como tal, configurava, tu tinha que fazer um pedido de autorização à Câmara para fazer tal obra.
0: Isso é toponímia, isso é alteração
2: então,
0: de.
2: Entretanto. Claro que foi multado. Ele disse, pá, tu pôs os seus juízes há 30 anos, não sabia disto.
0: Certo.
2: Mas, e tem razão, não? Portanto, as pessoas têm conhecimento jurídico, mas não têm conhecimento jurídico de tudo.
0: Sim, sim.
2: Certo?
0: Sim.
2: Há áreas que são específicas. Por exemplo,
0: ele
2: um advogado...
0: Ele tinha que pedir uma alteração à toponímia.
2: Exatamente.
0: E alterar
2: o nome. E
0: isso, depois a Câmara dá uma certidão, e depois é preciso ir à Conservatória fazer a retificação em função de... Da posição da Câmara.
1: Sim, sim,
2: exatamente.
1: Sim.
2: Há especialidades, tal como na medicina, há que seja especialista em direito criminal,
0: há que
2: direito esportivo,
1: e em direito financeiro.
0: Eu, quando estava em Troia, nós tínhamos 12 advogados. E aparecia que eram demais, mas não eram. Não, havia indivíduos especialistas em trabalho, havia setores, mesmo no trabalho, que eram subdivisões.
1: Sim, claro.
0: E mesmo assim, com 12 advogados, por exemplo, nós comprávamos herdados no Alentejo. E havia antigamente dois direitos, que era a enfiteuse e o direito direto à terra. A propriedade plena surgiu depois, isto vem desde o tempo dos romanos.
1: Pois.
0: E aquilo era uma legislação do tempo do Dom Luís, do século XIX.
1: Sim.
0: Portanto, os advogados não queriam ler isso sequer, não queriam estudar aquilo.
1: Não
0: eu
1: queriam.
0: Tive eu que estudar aquilo, porque a responsabilidade era minha. E eu tive que ir ver como é que era a legislação e como é que se aplicava a legislação. E depois era assim, até ao 25 de Abril, o direito direto à terra, que antigamente eram ordens religiosas, eram os ricos ou os militares que conquistavam as terras, ficavam com esse senhorio, não é? E depois... Os indivíduos que tinham enfiteuse eram os que trabalhavam a terra. Pelo direito romano, até esta altura do 25 de Abril, os indivíduos que eram que detinham a terra sem a trabalhar tinham mais direitos do que quem a tratava. Com o 25 de Abril, portanto, a enfiteuse dava direito a uma família vender a outra e de herdo do uso da terra de uma geração para outra geração. Pronto, até ao 25 de Abril, o que prevalecia era o senhor da terra é que ficava com aquilo. Depois havia um ónus, que era o anfiteuto, era preciso também pagar o anfiteuto, por exemplo, Torralta, claro, comprava uma herdade. Este queria saber quais eram os direitos de um e do outro, portanto, era preciso pagar o que tinha o direito direto e depois comprar o outro direito de anfiteuse. E só podíamos ter uma propriedade de direito pleno tendo os dois direitos. Uhum. Como é que era?
1: Sim.
0: E, vá, tive interesse em ver a questão histórica, claro, como é que aquilo evoluiu. E depois, com o 25 de Abril, a lei passou a ser quem tinha o direito, portanto, a vender e comprar, passou a ser o anfiteuta. Portanto, e o outro, que era o senhor da terra, praticamente ficou de fora. Portanto, deu-se prioridade de posse, portanto, a quem tinha o uso da terra, quem fazia o uso da terra. E eu concordo com essa evolução.
2: E já que estamos a falar em advogados, um advogado era suspeito de gastar no jogo 1,2 milhões dos clientes chineses candidatos a vistos gold.
1: Claro.
2: Ora bem, então, a Polícia Judiciária deteve este advogado de Odivelas, suspeito de ter gasto em casinos e em jogo online, o montante poderá ascender a 1,2 milhões de euros provenientes de clientes chineses que tinham recorrido aos seus serviços para obterem vistos gold em Portugal. Atualmente foram identificados 33 lesados. Todos tinham passado procurações ao advogado Jorge Dias.
0: Ele derreteu o dinheiro.
2: Para movimentar as suas contas bancárias. Ok? E dá otários. Nesse país, dá otários, ok? Portanto, uma pessoa que passa realmente para a mão de outra pessoa, que alegadamente não conhece lado nenhum,
1: claro,
2: a possibilidade de movimentar contas bancárias.
1: Só
2: não
1: pode,
2: não
1: ser parvo.
0: Sim.
2: Não há outro nome em português.
0: Não, mas isso, muitos desses indivíduos nem se apercebem do que estão a fazer, porque também há problemas de língua.
1: Se tem língua de vaca, língua
0: metem
1: de
0: um papel à frente,
1: tem língua de porco,
0: é uma procuração. E depois da procuração vem lá dizer isso. Se não te explica.
2: Olha, o advogado...
0: Mas e há a responsabilidade criminal do advogado. Se o cliente conseguir provar que não quis dar esse poder, não é? Portanto, e aí revela-se, dá uma forma, abuso. Há pelo menos um abuso e até a ordem de advogados põe esse gajo fora da ordem por fazer essas coisas.
2: Este advogado tem 58 anos, ficou entretanto em prisão preventiva. A judiciária adianta que a detenção foi feita pela Unidade Nacional de Combate à Corrupção e que o arguido é suspeito de ter conseguido aceder a inúmeras contas bancárias tituladas por estes clientes, da sociedade estrangeira, sob o pretexto da agilização dos procedimentos relativos à obtenção de autorização de residência para investimento. Esta notícia vem vinculada ao Jornal Público, esqueci-me de dizer, de fazer essa nota. O desvio de dinheiro terá ocorrido entre 2023 e 2026, podendo realmente ter...
0: essa gente nunca mais vai ver o dinheirinho. Nunca mais vão ver esse dinheiro.
2: Mas vai-se lá saber, não é? Também, tudo pode acontecer.
1: Mas antes de fecharmos, quero dizer, atenção, professores, os que vão adiar a reforma vão receber 750 euros extra, mas só em escolas onde há carência. Portanto, não é para todos. No
2: ou
1: ano
2: seja,
1: letivo anterior.
2: Estamos a falar em Setúbal, Lisboa.
1: Sim. Aqui também há carência.
2: Claro que sim.
1: Se calhar não está, contemplado.
2: Há carência porquê? Porque
0: que quer ir para uma escola onde há carência tem direito. Portanto,
1: o
0: isso não é haver dois pesos e duas medidas, para não.
1: Não, portanto é assim, será aplicado este ano a um conjunto mais pequeno de regiões e escolas das regiões de Lisboa, da Península de Setúbal e Algarve. Portanto,
2: como é que eu sei?
1: Pois é.
0: Até
1: pois
0: no ensino se vê que somos uma região desprezada, não é?
2: Não é desprezada.
0: Por alguma razão temos o pior índice de rendimento per capita do país.
1: Ninguém quer vir para aqui. Só isso.
0: Quando
1: também mesmo
0: temos,
1: ganho
0: quando temos as potencialidades que temos.
1: Mas
0: nós estamos pior aqui em termos de rendimento que zonas do interior do país. Como é que isso se compreende?
1: É assim, mais 750
0: temos feito
1: euros
0: e grossa.
1: Mais 750 euros não dá para pagar a renda de casa, se alugar um apartamento. Bom, e ficamos por aqui. Já sabe o que ouviu aqui.
2: Isso
1: não
2: mesmo.
1: Não ouve em mais lado nenhum. Continua na nossa companhia. Tenha um ótimo fim de semana. E amanhã cá estaremos às 15, na repetição deste Setúbal à Panela. E também na sexta-feira ao meio-dia, para lhe fazer muita companhia. Até lá. E já sabe. Voltaremos de 2 a 8 dias.
0: Tchau. Até para a semana.

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2: Os elementos rochosos presentes nas redes dinâmicas junto ao túnel da Praia da Figueirinha de Setúbal começam a ser removidos na próxima quarta-feira numa operação que tem uma duração prevista de 3 semanas. Na sequência de uma reunião realizada na Figueirinha, entre a Mota Engil e vários serviços da Câmara Municipal, Departamento de Obras e Projetos Estratégicos e do Território e Gestão Urbana, Divisão de Mobilidade Urbana, Gabinete das Praias e Serviço Municipal de Segurança, Proteção Civil e Bombeiros, a empresa começa a montar o estaleiro esta segunda-feira para iniciar obras 2 dias depois. Após a retirada dos elementos rochosos que se soltaram devido ao mau tempo registado no início do ano e ficaram presos nas redes dinâmicas, a Câmara Municipal tem a intenção de utilizar o troço da Rua Sírio da Arrábida entre a rotunda da Figueirinha e o túnel, que continua encerrado ao trânsito, como zona de estacionamento para motos e para veículos dos concessionários. A Polícia Judiciária deteve na passada quinta-feira no Conselho de Sintra 5 homens fortemente indiciados por crimes de rapto agravado, extorsão tentada, ofensas à integridade física grave, roubo e tráfico de droga. Foi divulgado. Os detidos no âmbito da Operação Flama, conduzida pela Unidade Nacional contra Terrorismo, são todos de nacionalidade portuguesa entre os 29 e os 42 anos e vão agora ser ouvidos em primeiro relatório judicial para a aplicação das medidas de coação que poderão ir até à prisão preventiva. Segundo a Judiciária, os alegados crimes de rapto agravado, a extorsão na forma tentada, a ofensa à integridade física grave qualificada e roubo ocorreram na noite do dia 5 de abril de 2026 em Cascais, quando a vítima, um homem também português, foi abordado junto à sua residência, perseguido e introduzido numa viatura através de violência. Nas buscas realizadas pela Unidade Nacional contra o Terrorismo, foram apreendidos, entre outros objetos, 2 maçaricos utilizados nas agressões, equipamentos de comunicações, mais de 1.000 euros a numerário, uma pistola de alarme, um colete balístico, um colete com inscrições alusivas em entidades policiais, uma luz rotativa idêntica às utilizadas pelas forças de segurança e uma balança de precisão. Foram igualmente apreendidos 7 kg de cannabis, resina, quantidade suficiente para cerca de 30 mil doses individuais. A investigação prossegue sob a direção do Ministério Público do Departamento de Investigação e Ação Penal de Sintra. O Primeiro-Ministro Luís Montenegro anunciou um reforço de segurança na fronteira marítima terrestre no sul de Portugal, mas rejeita para já a estadia.
3: Para podermos tomar nenhuma medida de suspensão das regras do espaço Schengen, mas há razões para podermos reforçar a presença das forças da autoridade no controle de fronteiras, nomeadamente aquelas que estão mais próximas deste acontecimento. Estamos a referir-nos, portanto, ao sul do país, estamos a referir-nos de um modo particular à fronteira marítima e à fronteira terrestre no sul de Portugal. E entre o território de Ceuta e o território continental de Espanha, há um controlo que não é exatamente igual ao das fronteiras entre os países que integram o espaço Schengen. A questão é uma questão grave, a questão é uma questão que merece acompanhamento, mas creio que não é necessário entrar em histeria.
2: Em declarações aos jornalistas em Vila do Conde, Luís Montenegro afirmou que não há razão para tomarmos nenhuma medida de suspensão da regra do espaço Schengen, mas há razões para podermos reforçar a presença das forças da autoridade do controle de fronteiras. O chefe de governo salientou que o reforço de segurança vai incidir na fronteira marítima e terrestre no sul de Portugal, que está mais próxima de Ceuta. Diz que isso nós faremos é aquilo que nos parece equilibrado, salientou. Luís Montenegro deixa uma palavra de maior tranquilidade sobre a grave crise migratória em Ceuta e diz que é preciso agir com ponderação. No futebol, o Benfica e o Braga, que estão envolvidos nas pré-eliminatórias da Liga Europa e na Liga Conferência, já têm datas para jogar a primeira mão da Liga. Assim, e de acordo com o que a Liga Portugal divulgou, ambos jogarão no domingo, dia 9 de agosto. O Sporting Braga joga em Moreira de Cónegos, às 20h30, com a transmissão na TVI, enquanto que, à mesma hora, o Benfica recebe o Académico, com a transmissão da BTV. Recorde-se que tanto o Benfica quanto o Sporting Braga jogam a 3 e 11 de agosto, frente ao Arts e o Dinamo de Minsk, respectivamente, sendo que em ambos os casos a primeira mão é em casa e a segunda mão fora, na Escócia e na Bielorrússia, respectivamente.

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2: A Câmara Municipal de Almada decidiu prorrogar até ao dia 31 de agosto a situação de alerta decretada no início de julho na sequência de falhas no abastecimento de água no concelho. Diz aqui que informamos que, nos termos do despacho 44/2026 da Sra. Presidente da Câmara Municipal de Almada, a situação de alerta de âmbito municipal relacionada com a gestão e a segurança do abastecimento de água foi prorrogada até o dia 31 de agosto de 2026. Lê-se de uma nota agora publicada no site da autarquia. As reservas médias de água em Almada estão atualmente nos 78%, de acordo com a última informação oficial referente ao dia 30 de julho. A PSP localizou e apreendeu uma viatura usada em vários episódios de abastecimento com fuga em Alverca do Ribatejo. Circulação e partilha viral de vídeos e fotografias nas redes sociais gerou forte alarme social na comunidade local e acabou por funcionar como um elemento adicional de alerta para a identificação da viatura. A localização do veículo resultou de uma articulação de esforço investigatório por parte da Polícia de Segurança Pública, em concreto das subunidades do Comando Metropolitano de Lisboa, adianta ainda à Força de Segurança e comunicado enviado na sexta-feira às redações. Quando os agentes interceptaram a viatura, encontravam-se no seu interior um homem e uma mulher que foram de imediato abordados e devidamente identificados para posterior apuramento das respectivas responsabilidades criminais com sede de processo de crime. Atendendo ao histórico de episódios associados ao veículo e ao facto de este constituir um elemento material e meio de prova fulcral para o consolidar da investigação em curso, a viatura foi apreendida com medida cautelar e de polícia, ficando à guarda da PSP e à disposição das autoridades judiciais, concluiu ainda a mesma nota. O Presidente da República, José Seguro, afirmou que é necessário regular a imigração, combater a migração ilegal e combater os grupos criminosos. A declaração surgiu na sequência de grave crise migratória em Ceuta, onde cerca de 60 mil pessoas cruzaram a fronteira a partir de Marrocos. O chefe de Estado português lamentou a tragédia e sublinhou a precariedade dos migrantes, referindo que estas pessoas recorrem a vias desregradas porque têm de ganhar vida e não têm nada em Marrocos.
3: Quero lamentar a tragédia que ocorreu hoje em Ceuta, com a morte de mais de meia centena de seres humanos. Uma tragédia, uma desgraça. Desde manhã que estive em contacto com o governo português e o governo português com o governo e as autoridades espanholas, no sentido de haver uma articulação, porque tem que haver com clareza e mão forte no combate à imigração ilegal. Nós precisamos de regular a imigração, combater a imigração ilegal e combater os grupos criminosos que fazem com que essas pessoas tenham, digamos, o sonho de poder ter uma vida melhor, mas devem fazê-lo pelas vias legais e pelas regras.
2: Ao contrário de outros países europeus como Itália, Portugal rejeitou a suspensão do Acordo de Schengen, defendendo que a integridade do espaço assenta num controle rigoroso e não no fecho total. O secretário-geral do Partido Socialista afirmou que o atual ministro da Administração Interna, Luís Neves, não devia ter saído do seu lugar e ficou a fazer falta à Polícia Judiciária. A declaração reflete a posição do partido face às recentes controvérsias que envolvem o governante e antigo diretor nacional da PJ.
4: Ora, há algo que eu sei, e foi isso que eu transmiti ao primeiro-ministro. A autoridade política do ministro está fragilizada. Só ele e o próprio ministro devem avaliar se têm ou se não têm condições para continuar no exercício de funções. Foi o meu dever como líder da oposição. O meu dever como líder da oposição não é quebrar a confiança dos cidadãos nas instituições. É dar a oportunidade a quem lidera as instituições de explicitar claramente e de assumirem a sua responsabilidade. Infelizmente,
5: mas
4: o país,
5: se
4: o Dr. Luís Neves estivesse na Polícia Judiciária, o país não estaria confrontado hoje com este quadro de, digamos, de fragilização.
2: O líder dos socialistas defendeu que, face ao perfil técnico de investigação de Luís Neves, a sua continuidade na liderança da Judiciária teria sido mais benéfica para o Estado do que a sua transição para a pasta política da Administração Interna. No futebol, os árbitros de futebol profissional não iniciaram sexta-feira os trabalhos na primeira sessão de reciclagem e avaliação do setor, após divulgação de áudios em que o Presidente da Federação Portuguesa de Futebol critica a arbitragem. Dizem os árbitros de futebol profissional informam que decidiram não iniciar a primeira ação de reciclagem e avaliação de arbitragem por entenderem que, face aos acontecimentos que têm envolvido a arbitragem nacional, não estão reunidas as condições necessárias para o arranque dos trabalhos informou o grupo de juízes das competições profissionais numa nota à qual a Agência Lusa teve acesso. A ação de reciclagem e avaliação de arbitragem começava na sexta-feira e prolongava-se até domingo em Tomar, sendo um encontro de formação obrigatória promovido pelo Conselho de Arbitragem da Federação Portuguesa de Futebol para testar e atualizar as capacidades físicas, teóricas e técnicas dos agentes do setor.

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2: 4 idosos, 2 homens e 2 mulheres com idades entre os 73 e os 80 anos foram resgatados na noite de quinta-feira após a embarcação de recreio onde seguiam ter encalhado na zona do Alto do Seixalinho, no Montijo. Em comunicado enviado às redações, na passada sexta-feira, a Autoridade Marítima Nacional explicou que as vítimas de nacionalidade portuguesa, alemã e belga foram resgatadas na sequência de um alerta a dar conta do encalho de uma embarcação com 4 pessoas. Após o alerta dado através do Centro de Coordenação de Busca e Salvamento Marítimo de Lisboa, foram mobilizados elementos do Serviço de Salvamento Marítimo da Capitania do Porto de Lisboa, do Comando Local de Polícia Marítima de Lisboa e da Proteção Civil e dos Bombeiros Voluntários de Montijo e da Moita. À chegada ao local, constatou-se que um dos tripulantes da embarcação sinistrada encontrava-se na água a tentar desencalhar a mesma e a ser arrastado pela corrente, tendo os elementos do Serviço de Salvamento Marítimo da Capitania do Porto de Lisboa resgatado o homem de 73 anos e de nacionalidade belga para a margem, onde foi assistido pelos bombeiros voluntários de Montijo, explicou a Autoridade Marítima Nacional. Outro homem que navegava nas proximidades foi ao auxílio do bote e acabou por encalhar a pequena embarcação onde seguia, tendo também sido resgatado pelos bombeiros para a margem. Segundo a Autoridade Marítima Nacional, foram realizadas diversas tentativas de resgate dos 3 tripulantes da embarcação encalhada e os bombeiros transportaram-nos para a margem na própria embarcação. Posteriormente, as vítimas, que apresentavam ligeiros sinais de hipotermia e cansaço, foram assistidas no local pelos bombeiros. O proprietário foi notificado e só poderá navegar novamente após ser alvo de uma vistoria, a fim de assegurar as normas de condições de navegabilidade. Ao que tudo indica, a embarcação terá sofrido uma avaria no motor e acabou por encalhar. O Comando Local da Polícia Marítima de Lisboa tomou conta da ocorrência. Foi detida e ficou em prisão preventiva uma mulher que ameaçou com uma arma de pressão de ar funcionários do restaurante do Parque das Nações em Lisboa, indicou na sexta-feira à PSP. O momento em que um grupo de pessoas provocou desacatos no espaço de restauração foi filmado e tornou-se viral nas redes sociais. Nos vídeos, a mulher aparece a apontar uma arma aos funcionários antes de abandonar o local. A suspeita, de 36 anos, foi detida na quinta-feira do dia 30 de julho pela presumível prática de um crime de detenção de arma proibida, um crime de ameaça agravada e um crime de coação agravada, refere o Comando Metropolitano de Lisboa da PSP. A investigação teve início em junho, após a PSP ter tomado conhecimento de desacatos. Na sequência das diligências foram emitidos mandados de detenção fora de flagrante delito e mandados de busca domiciliária pela autoridade judiciária competente. Além da detenção da mulher de 36 anos, foi apreendida uma arma de pressão de ar alegadamente utilizada durante os desacatos. O presidente do Chega, André Ventura, acusou o PSD e o CDS-PP de cumplicidade no encobrimento ao rejeitarem a audição urgente do Ministro da Administração Interna, Luís Neves, na Comissão Permanente do Parlamento. Segundo o líder partidário, a rejeição por parte dos partidos da coligação governamental passa à ideia de que alguma coisa está a ser escondida do país.
3: Queria começar por dizer que lamento a decisão hoje da Conferência de Líderes de não permitir a audição de Luís Neves na Comissão Permanente. Esta foi uma decisão que se deveu à intransigência do PSD e do CDS. Passa a ideia clara e inequívoca ao país de que não querem ser prestados esclarecimentos e de que alguma coisa está a ser escondida. Mas passa também a ideia, efetivamente, que PSD e CDS estão a ser cúmplices. As notícias que ontem foram veiculadas só reforçam a importância de uma comissão parlamentar de inquérito, tendo que é importante que o Presidente da República tenha uma palavra nesta circunstância. É muito importante que António José Seguro, no início do seu mandato, não se deixe nem capturar, nem ficar inerte ou inativo perante uma circunstância destas.
2: Esta reação surge na sequência do chumbo do requerimento que pretendia levar o ministro a prestar esclarecimentos imediatos sobre as obras do seu imóvel em Odmira e a utilização de um atrelado do Estado. Também o presidente do Chega, André Ventura, exigiu a reposição imediata dos controles fronteiriços entre Portugal e Espanha e a suspensão de Espanha do espaço Schengen. A exigência surge em reação à entrada massiva de cerca de 60 mil migrantes no enclave espanhol de Ceuta.
3: Para que esta selvageria que se apoderou da Europa seja combatida e impedida, apelamos a isso duas coisas. À reposição imediata dos controles fronteiriços entre Portugal e Espanha, garantindo que nenhum destes migrantes que entraram ilegalmente em Ceuta, conseguem chegar a território espanhol e depois a território português a partir daí. Garantir que Espanha, até ter a situação controlada, fique suspensa do espaço e dos acordos de Schengen, de livre circulação da Europa. Ouvi também o secretário-geral das Nações Unidas dizer que esta era uma questão de direitos humanos. Eu vou deixar muito claro, pode metê-los na casa dele. Pedro Sanches foi quem cometeu o maior erro de todos, porque quando passa a imagem que vai regularizar todos os que entram ilegais no território, isso é um chamariz.
2: André Ventura, que responsabilizou diretamente o primeiro-ministro espanhol Pedro Sanches pelo descontrole em Ceuta, declarou ainda que Espanha não deve meter os portugueses ao barulho devido à sua incapacidade de gerir a crise. No futebol, o Sporting derrotou o Nottingham Forest por 4-1 na sexta-feira no estádio Algarve, em jogo de preparação para a nova temporada. Os Leões entraram praticamente a perder devido a um gol de Chris Wood aos 2 minutos. No entanto, aos 14, Gonçalo Inácio restabeleceu a igualdade. Na segunda parte, o Sporting impôs a sua superioridade com um gol de Dubiá aos 61 minutos e um bis de Rafael Nel aos 65 e 84. Osman Diomande, Pedro Gonçalves e Daniel Bragança, apontados à saída, não integraram a ficha de jogo.

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2: A Guarda Nacional Republicana teve dois homens com 19 e 20 anos de idade por tráfico de droga em Almada na passada quinta-feira durante uma operação de prevenção criminal, revela agora aquela força de segurança. A operação foi desencadeada depois de terem sido registados diversas ocorrências nos dias anteriores, no Monte da Caparica, envolvendo a utilização de armas de fogo, refere os militares em comunicado enviado às redações, onde acrescentam que os objetivos eram reforçar o sentimento de segurança da população, a prevenção e a dissuasão da criminalidade, o aumento da visibilidade policial e a recolha de informação relevante para a identificação dos intervenientes e o esclarecimento das ocorrências. Um dos detidos foi constituído arguido e o outro permanece nas instalações da GNR até ser presidente ao Tribunal Judicial de Almada para aplicação das medidas de coação. A operação contou com militares do Destacamento Territorial de Almada, do Núcleo de Fiscalização do Comando Territorial de Setúbal e do Pelotão de Intervenção do Destacamento de Intervenção de Setúbal. O Educa esclareceu na passada sexta-feira que realizou em julho duas contratações com a consultora Deloitte de valor total superior a 500 mil euros no quadro de apoio técnico à digitalização e classificação eletrónica dos exames nacionais. O esclarecimento surge depois do Jornal Correio da Manhã ter noticiado na passada quarta-feira que o contrato com o Instituto de Educação, Qualidade e Avaliação, o Educa, celebrou por ajuste direto simplificado com a consultora para resolver os problemas técnicos no caos dos exames do secundário continua em completo segredo e que o Ministério da Educação não revela o valor deste contrato nem os termos em que foi celebrado. Numa nota, o Educa refere que a primeira contratação com a consultora foi realizada a 2 de julho através de um ajuste direto simplificado e teve valor de 4.999,99 euros, mais IVA, totalizando então 6.149,98 euros. A contratação visou a correção dos processos de leitura do QR Codes e a otimização da transferência de dados entre a plataforma de classificação e supervisão e o sistema de classificações online do IAV, o Instituto de Avaliação Educativa. A GNR deteve um homem de 65 anos que se tinha evadido da casa em que estava a cumprir prisão domiciliária no concelho de Zurique de Basto, anunciou na sexta-feira esta força de segurança. Segundo a GNR, o arguido, no inquérito por violência doméstica que ainda decorre no Ministério Público, viu ser-lhe aplicada a medida de coação de prisão domiciliária mediante vigilância por meio eletrónico. No entanto, evadiu-se de casa em 21 de julho, na sequência de uma vigilância a diversos locais. A GNR localizou e deteve o suspeito e levou-o a tribunal, que lhe aplicou a medida de coação de prisão preventiva. Foi conduzido ao estabelecimento prisional de Braga. O Presidente da República, António José Segura, afirmou estar a acompanhar com bastante preocupação as polémicas em torno do Ministro da Administração Interna, Luís Neves, e o alegado assalto e vandalização do gabinete parlamentar do Chega.
3: O Presidente da República, naturalmente, que acompanha com bastante preocupação a vida política nacional. Não é aceitável que um gabinete de um deputado da Assembleia da República, ainda por cima um líder de um partido político, seja violado da maneira que me fez, e também com as situações que envolvem o Ministro da Administração Interna. Eu tenho acompanhado toda essa situação, acompanhei também os esclarecimentos que o Sr. Ministro teve a oportunidade de dizer, mas não vou entrar em nenhum detalhe. Está a decorrer um processo de investigação no âmbito da Procuradoria-Geral da República e o meu desejo é que rapidamente esses processos que estão em investigação, quer da violação do espaço e do gabinete de um deputado, quer as situações que estão a ser observadas do titular do Ministério da Administração Interna como diretor da Polícia Judiciária, possam ter conclusões e apuramento de responsabilidades. Há uma lealdade institucional entre o Presidente da República e o Governo e, portanto, aquilo que eu digo ao Sr. Primeiro-Ministro, digo-lhe a ele nos momentos e nos locais adequados. E o Sr. Primeiro-Ministro conhece a minha opinião e as minhas posições sobre todas estas situações. Mas há uma coisa que eu quero dizer. Todos temos responsabilidades no âmbito das competências que a Constituição atribui aos órgãos de soberania de preservar a dignidade das nossas instituições e os valores que fazem a nossa democracia e o nosso Estado de Direito Democrático.
2: Em declarações aos jornalistas, o chefe de Estado sublinhou a importância de agir com rapidez no apuramento de factos e garantiu que o primeiro-ministro Luís Montenegro já conhece a sua posição detalhada sobre as crises em curso. O primeiro-ministro Luís Montenegro garantiu que o ministro da Administração Interna, Luís Neves, está totalmente disponível para prestar esclarecimentos e ser ouvido na Assembleia da República.
4: Eu considero, e tenho a certeza absoluta, que o Sr. Ministro da Administração Interna, como qualquer outro Ministro do Governo, estão disponíveis para o escrutínio político, nomeadamente em sede parlamentar. Lamento que o Parlamento não tenha, enfim, condições de convergência para acertar os termos em que isso deve fazer. E quando os partidos políticos embirram com as suas posições e não são capazes de se aproximar nem de se entender quanto ao método para poderem ouvir os membros do Governo, eu só posso lamentar. Não responsabilizem é o Governo ou os ministros que compõem o Governo.
2: A declaração surge em resposta às críticas da oposição após o PSD e o CDS-PP terem travado o requerimento para uma audição urgente na Comissão Permanente do Parlamento. Montenegro tirou a responsabilidade para os partidos políticos, lamentando que o bloqueio resulte da incapacidade das forças partidárias se entenderem quanto ao método da audição. No futebol, Pedro Proença reitera a máxima confiança nos árbitros e sublinha que a qualidade da arbitragem portuguesa é inquestionável numa altura em que os profissionais da classe exigem que o Presidente da Federação Portuguesa de Futebol se retrate por comentários feitos há cerca de 2 anos para iniciar os trabalhos da nova temporada. Dizem que o Presidente da Federação Portuguesa reitera a máxima confiança nos árbitros, assistentes e VARs portugueses que hoje, sexta-feira, iniciam a primeira ação de reciclagem e avaliação da época 26-27. Escreve Pedro Proença em mensagem emitida pela FPF na sexta-feira. A mensagem de Proença surge na altura em que os árbitros de futebol profissional boicotaram o início da primeira ação de reciclagem e avaliação do setor na sexta-feira por considerarem que não estão reunidas as condições necessárias para o arranque dos trabalhos. Mais tarde, a Luz avançou que os árbitros ficaram reunidos em Tomar, o local onde era suposto ter lugar a formação, até que o Presidente da Federação Portuguesa de Futebol se retrate publicamente pelos comentários depreciativos à arbitragem portuguesa em áudios divulgados nos últimos dias. Neste momento, a realização da Supertaça Cândido de Oliveira entre Porto e Torriense, hoje às 20h30, está em risco. O Instituto Português do Mar e da Atmosfera prevê para este domingo a céu pouco nublado ao limpo, apresentando períodos de maior nebulosidade litoral das regiões norte e centro até ao meio da manhã e para o final do dia. Vento fraco, tornando-se fraco a moderado, quadrante oeste a partir da tarde, com a possibilidade de formação de neblina ou a nevoeiro matinal litoral oeste. Prevê-se uma pequena descida da temperatura máxima na região sul.
1: 31 graus.

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2: A Câmara Municipal de Almada decidiu prorrogar até ao dia 31 de agosto a situação de alerta decretada no início de julho na sequência de falhas no abastecimento de água no concelho. Desde aqui informamos que, nos termos do despacho 44/2026 da Sra. Presidente da Câmara Municipal de Almada, a situação de alerta de âmbito municipal relacionada com a gestão e a segurança do abastecimento de água foi prorrogada até o dia 31 de agosto de 2026. Lê-se de uma nota agora publicada no site da autarquia. As reservas médias de água em Almada estão atualmente nos 78%, de acordo com a última informação oficial referente ao dia 30 de julho. A PSP localizou e apreendeu uma viatura usada em vários episódios de abastecimento com fuga em Alverca do Ribatejo. Circulação e partilha viral de vídeos e fotografias nas redes sociais gerou forte alarme social na comunidade local e acabou por funcionar como elemento adicional de alerta para a identificação da viatura. A localização do veículo resultou de uma articulação de esforço investigatório por parte da Polícia de Segurança Pública, em concreto das subunidades do Comando de Turbidão de Lisboa, adiante ainda à Força de Segurança em comunicado enviado na sexta-feira às redações. Quando os agentes interceptaram a viatura, encontravam-se no seu interior um homem e uma mulher que foram de imediato abordados e devidamente identificados para posterior apuramento das respectivas responsabilidades criminais com sede de processo de crime. Atendendo ao histórico de episódios associados ao veículo e ao facto de este constituir um elemento material e meio de prova fulcral para o consolidar da investigação em curso, a viatura foi apreendida com medida cautelar e de polícia, ficando à guarda da PSP e à disposição das autoridades judiciais, concluiu ainda a mesma nota. O Presidente da República, José Seguro, afirmou que é necessário regular a imigração, combater a migração ilegal e combater os grupos criminosos. A declaração surgiu na sequência de grave crise migratória em Ceuta, onde cerca de 60 mil pessoas cruzaram a fronteira a partir de Marrocos. O chefe de Estado português lamentou a tragédia e sublinhou a precariedade dos migrantes, referindo que estas pessoas recorrem a vias desregradas porque têm de ganhar vida e não têm nada em Marrocos.
3: Quero lamentar a tragédia que ocorreu hoje em Ceuta, com a morte de mais de meia centena de seres humanos. Uma tragédia, uma desgraça. Desde manhã que estive em contacto com o governo português e o governo português com o governo e as autoridades espanholas, no sentido de haver uma articulação, porque tem que haver com clareza e mão forte no combate à imigração ilegal. Nós precisamos de regular a imigração, combater a imigração ilegal e combater os grupos criminosos que fazem com que essas pessoas tenham, digamos, o sonho de poder ter uma vida melhor, mas devem fazê-lo pelas vias legais e pelas regras.
2: Ao contrário de outros países europeus como Itália, Portugal rejeitou a suspensão do Acordo de Schengen, defendendo que a integridade do espaço assenta num controle rigoroso e não no fecho total. O secretário-geral do Partido Socialista afirmou que o atual ministro da Administração Interna, Luís Neves, não devia ter saído do seu lugar e ficou a fazer falta à Polícia Judiciária. A declaração reflete a posição do partido face às recentes controvérsias que envolvem o governante e antigo diretor nacional da PJ.
4: Ora, há algo que eu sei, e foi isso que eu transmiti ao primeiro-ministro, a autoridade política do ministro está fragilizada. Só ele e o próprio ministro devem avaliar se têm ou se não têm condições para continuar no exercício de funções. Foi o meu dever como líder da oposição. O meu dever como líder da oposição não é quebrar a confiança dos cidadãos nas instituições. É dar a oportunidade a quem lidera as instituições de explicitar claramente e de assumirem as suas responsabilidades. Infelizmente,
5: mas
4: o país,
5: se
4: o Dr. Luís Neves estivesse na Polícia Judiciária, o país não estaria confrontado hoje com este quadro de, digamos, de fragilização.
2: O líder dos socialistas defendeu que, face ao perfil técnico de investigação de Luís Neves, a sua continuidade na liderança da Judiciária teria sido mais benéfica para o Estado do que a sua transição para a pasta política da administração interna. No futebol, os árbitros de futebol profissional não iniciaram na sexta-feira os trabalhos na primeira sessão de reciclagem e avaliação do setor, após divulgação de áudios em que o Presidente da Federação Portuguesa de Futebol critica a arbitragem. Dizem os árbitros de futebol profissional informam que decidiram não iniciar a primeira ação de reciclagem e avaliação de arbitragem por entenderem que, face aos acontecimentos que têm envolvido a arbitragem nacional, não estão reunidas as condições necessárias para o arranque dos trabalhos informou o grupo de juízes das competições profissionais numa nota à qual a Agência Lusa teve acesso. A ação de reciclagem e avaliação de arbitragem começava na sexta-feira e prolongava-se até domingo em Tomar, sendo um encontro de formação obrigatória promovido pelo Conselho de Arbitragem da Federação Portuguesa de Futebol para testar e atualizar as capacidades físicas, teóricas e técnicas dos agentes do setor.

noites e noites. Aos sábados, entre as 20 e as 22, à noite de estrelas. Seja muito bem-vindo. Venha daí comigo até às 22. Boa noite, bom fim de semana.

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2: 4 idosos, 2 homens e 2 mulheres com idades entre os 73 e os 80 anos foram resgatados na noite de quinta-feira após a embarcação de recreio onde seguiam ter encalhado na zona do Alto do Seixalinho, no Montijo. Em comunicado enviado às redações, na passada sexta-feira, a Autoridade Marítima Nacional explicou que as vítimas de nacionalidade portuguesa, alemã e belga foram resgatadas na sequência de um alerta a dar conta do encalho de uma embarcação com 4 pessoas. Após o alerta dado através do Centro de Coordenação de Busca e Salvamento Marítimo de Lisboa, foram mobilizados elementos do Serviço de Salvamento Marítimo da Capitania do Porto de Lisboa, do Comando Local de Polícia Marítima de Lisboa e da Proteção Civil e dos Bombeiros Voluntários de Montijo e da Moita. À chegada ao local, constatou-se que um dos tripulantes da embarcação sinistrada encontrava-se na água a tentar desencalhar a mesma e a ser arrastado pela corrente, tendo os elementos do Serviço de Salvamento Marítimo da Capitania do Porto de Lisboa resgatado o homem de 73 anos e de nacionalidade belga para a margem, onde foi assistido pelos bombeiros voluntários de Montijo, explicou a Autoridade Marítima Nacional. Outro homem que navegava nas proximidades foi ao auxílio do bote e acabou por encalhar a pequena embarcação onde seguia, tendo também sido resgatado pelos bombeiros para a margem. Segundo a Autoridade Marítima Nacional, foram realizadas diversas tentativas de resgate dos 3 tripulantes da embarcação encalhada e os bombeiros transportaram-nos para a margem na própria embarcação. Posteriormente, as vítimas, que apresentavam ligeiros sinais de hipotermia e cansaço, foram assistidas no local pelos bombeiros. O proprietário foi notificado e só poderá navegar novamente após ser alvo de uma vistoria, a fim de assegurar as normas e condições de navegabilidade. Ao que tudo indica, a embarcação terá sofrido uma avaria no motor e acabou por encalhar. O Comando Local da Polícia Marítima de Lisboa tomou conta da ocorrência. Foi detida e ficou em prisão preventiva uma mulher que ameaçou com uma arma de pressão de ar funcionários do restaurante do Parque das Nações em Lisboa, indicou na sexta-feira à PSP. O momento em que um grupo de pessoas provocou desacatos no espaço da restauração foi filmado e tornou-se viral nas redes sociais. Nos vídeos, a mulher aparece a apontar uma arma aos funcionários antes de abandonar o local. A suspeita, de 36 anos, foi detida na quinta-feira do dia 30 de julho pela presumível prática de um crime de tenção de arma proibida, um crime de ameaça agravada e um crime de coação agravada, refere o Comando Metropolitano de Lisboa da PSP. A investigação teve início em junho, após a PSP ter tomado conhecimento de desacatos. Na sequência das diligências foram emitidos mandados de detenção fora de flagrante delito e mandados de busca domiciliária pela autoridade judiciária competente. Além da detenção da mulher de 36 anos, foi apreendida uma arma de pressão de ar alegadamente utilizada durante os desacatos. O presidente do Chega, André Ventura, acusou o PSD e o CDS-PP de cumplicidade no encobrimento ao rejeitarem a audição urgente do ministro da Administração Interna, Luís Neves, na Comissão Permanente do Parlamento. Segundo o líder partidário, a rejeição por parte dos partidos da coligação governamental passa à ideia de que alguma coisa está a ser escondida do país.
3: Queria começar por dizer que lamento a decisão hoje da Conferência de Líderes de não permitir a audição de Luís Neves na Comissão Permanente. Esta foi uma decisão que se deveu à intransigência do PSD e do CDS. Passa a ideia clara e inequívoca ao país de que não querem ser prestados esclarecimentos e de que alguma coisa está a ser escondida. Mas passa também a ideia, efetivamente, que PSD e CDS estão a ser cúmplices. As notícias que ontem foram veiculadas só reforçam a importância de uma comissão parlamentar de inquérito, tendo que é importante que o Presidente da República tenha uma palavra nesta circunstância. É muito importante que António José Seguro, no início do seu mandato, não se deixe nem capturar, nem ficar inerte ou inativo perante uma circunstância destas.
2: Esta reação surge na sequência do chumbo do requerimento que pretendia levar o ministro a prestar esclarecimentos imediatos sobre as obras do seu imóvel em Odmira e a utilização de um atrelado do Estado. Também o presidente do Chega, André Ventura, exigiu a reposição imediata dos controles fronteiriços entre Portugal e Espanha e a suspensão de Espanha do espaço Schengen. A exigência surge em reação à entrada massiva de cerca de 60 mil migrantes no enclave espanhol de Ceuta.
3: Para que esta selvageria que se apoderou da Europa seja combatida e impedida, apelamos a isso duas coisas. À reposição imediata dos controles fronteiriços entre Portugal e Espanha, garantindo que nenhum destes migrantes que entraram ilegalmente em Ceuta conseguem chegar a território espanhol e depois a território português a partir daí, garantir que Espanha, até ter a situação controlada, fique suspensa do espaço e dos acordos de Schengen, de livre circulação da Europa. Ouvi também o secretário-geral das Nações Unidas dizer que esta era uma questão de direitos humanos. Eu vou deixar muito claro. Pode metê-los na casa dele. Pedro Sanches foi quem cometeu o maior erro de todos. Porque quando passa a imagem de que vai regularizar todos os que entram ilegais no território, isso é um chamariz.
2: André Ventura, que responsabilizou diretamente o primeiro-ministro espanhol Pedro Sanches pelo descontrole em Ceuta, declarou ainda que Espanha não deve meter os portugueses ao barulho devido à sua incapacidade de gerir a crise. No futebol, o Sporting derrotou o Nottingham Forest por 4-1 na sexta-feira no estádio Algarve em jogo de preparação para a nova temporada. Os Leões entraram praticamente a perder devido a um gol de Chris Wood aos 2 minutos. No entanto, aos 14, Gonçalo Inácio restabeleceu a igualdade. Na segunda parte, o Sporting impôs a sua superioridade com um gol de Dubiá aos 61 minutos e um bis de Rafael Nel aos 65 e 84. Osman Diomande, Pedro Gonçalves e Daniel Bragança, apontados à saída, não integraram a ficha de jogo. O Instituto Português do Mar e da Atmosfera previa para este domingo a céu pouco nublado ou limpo, apresentando períodos de maior nebulosidade no litoral das regiões norte e centro até ao meio da manhã e para o final do dia. Vento fraco, tornando-se fraco a moderado, quadrante oeste a partir da tarde, com a possibilidade de formação de neblina ou no ver matinal litoral oeste. Prevê-se uma pequena descida da temperatura máxima na região sul.
1: 25 graus.

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1: Mais uma vez, muito boa noite. Está a começar a segunda hora da Noite de Estrelas. Onde quer que esteja, votos de um ótimo fim de semana com a Rádio Azul. Eu sou o Ricardo Rezende. Venha daí comigo até às 22. 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

minutos finais da emissão de hoje da Noite de Estrelas. Resta-me desejar-lhe a continuação de uma muito boa noite. Voltaremos de hoje a 8 dias.

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2: A Guarda Nacional Republicana teve dois homens com 19 e 20 anos de idade por tráfico de droga em Almada na passada quinta-feira durante uma operação de prevenção criminal, revela agora aquela força de segurança. A operação foi desencadeada depois de terem sido registados diversas ocorrências nos dias anteriores, no Monte da Caparica, envolvendo a utilização de armas de fogo, refere os militares em comunicado enviado às redações, onde acrescentam que os objetivos eram reforçar o sentimento de segurança da população, a prevenção e a dissuasão da criminalidade, o aumento da visibilidade policial e a recolha de informação relevante para a identificação dos intervenientes e o esclarecimento das ocorrências. Um dos detidos foi constituído arguido e o outro permanece nas instalações da GNR até ser presidente ao Tribunal Judicial de Almada para aplicação das medidas de coação. A operação contou com militares do Destacamento Territorial de Almada, do Núcleo de Fiscalização do Comando Territorial de Setúbal e do Pelotão de Intervenção do Destacamento de Intervenção de Setúbal. O Educa esclareceu na passada sexta-feira que realizou em julho duas contratações com a consultora Deloitte de valor total superior a 500 mil euros no quadro de apoio técnico à digitalização e classificação eletrónica dos exames nacionais. O esclarecimento surge depois do jornal Correio da Manhã ter noticiado na passada quarta-feira que o contrato com o Instituto de Educação, Qualidade e Avaliação, o Educa, celebrou por ajuste direto simplificado com a consultora para resolver os problemas técnicos no caos dos exames do secundário continua em completo segredo e que o Ministério da Educação não revela o valor deste contrato nem os termos em que foi celebrado. Numa nota, o Educa refere que a primeira contratação com a consultora foi realizada a 2 de julho através de um ajuste direto simplificado e teve valor de 4.999,99 euros. Mais IVA, totalizando então 6.149,98 euros. A contratação visou a correção dos processos de leitura do QR Codes e a otimização da transferência de dados entre a plataforma de classificação e supervisão e o sistema de classificações online do IAV, o Instituto de Avaliação Educativa. A GNR deteve um homem de 65 anos que se tinha evadido da casa em que estava a cumprir prisão domiciliária no concelho de Zurique de Basto, anunciou na sexta-feira esta força de segurança. Segundo a GNR, o arguído, no inquérito por violência doméstica que ainda decorre no Ministério Público, viu ser-lhe aplicada a medida de coação de prisão domiciliária mediante vigilância por meio eletrónico. No entanto, evadiu-se de casa em 21 de julho, na sequência de uma vigilância a diversos locais. A GNR localizou e deteve o suspeito e levou-o a tribunal, que lhe aplicou a medida de coação de prisão preventiva. Foi conduzido ao estabelecimento prisional de Braga. O Presidente da República, António José Segura, afirmou estar a acompanhar com bastante preocupação as polémicas em torno do Ministro da Administração Interna, Luís Neves, e o alegado assalto e vandalização do gabinete parlamentar do Chega.
3: O Presidente da República, naturalmente, que acompanha com bastante preocupação a vida política nacional. Não é aceitável que um gabinete de um deputado da Assembleia da República, ainda por cima um líder de um partido político, seja violado da maneira que fez, e também com as situações que envolvem o Ministro da Administração Interna. Eu tenho acompanhado toda essa situação, acompanhei também os esclarecimentos que o Sr. Ministro teve a oportunidade de dizer, mas não vou entrar em nenhum detalhe. Está a decorrer um processo de investigação no âmbito da Procuradoria-Geral da República e o meu desejo é que rapidamente esses processos que estão em investigação, quer da violação do espaço e do gabinete de um deputado, quer as situações que estão a ser observadas do titular do Ministério da Administração Interna como diretor da Polícia Judiciária, possam ter conclusões e apuramento de responsabilidades. Há uma lealdade institucional entre o Presidente da República e o Governo e, portanto, aquilo que eu digo ao Sr. Primeiro-Ministro, digo-lhe a ele nos momentos e nos locais adequados. E o Sr. Primeiro-Ministro conhece a minha opinião e as minhas posições sobre todas estas situações. Mas há uma coisa que eu quero dizer. Todos temos responsabilidades no âmbito das competências que a Constituição atribui aos órgãos de soberania de preservar a dignidade das nossas instituições e os valores que fazem a nossa democracia e o nosso Estado de Direito Democrático.
2: Em declarações aos jornalistas, o chefe de Estado sublinhou a importância de agir com rapidez no apuramento de factos e garantiu que o primeiro-ministro Luís Montenegro já conhece a sua posição detalhada sobre as crises em curso. O primeiro-ministro Luís Montenegro garantiu que o ministro da Administração Interna, Luís Neves, está totalmente disponível para prestar esclarecimentos e ser ouvido na Assembleia da República.
4: Eu considero, e tenho a certeza absoluta, que o Sr. Ministro da Administração Interna, como qualquer outro Ministro do Governo, estão disponíveis para o escrutínio político, nomeadamente em sede parlamentar. Lamento que o Parlamento não tenha, enfim, condições de convergência para acertar os termos em que isso deve fazer. E quando os partidos políticos embirram com as suas posições e não são capazes de se aproximar nem de se entender quanto ao método para poderem ouvir os membros do Governo, eu só posso lamentar. Não responsabilizem é o Governo ou os ministros que compõem o Governo.
2: A declaração surge em resposta às críticas da oposição após o PSD e o CDS-PP terem travado o requerimento para uma audição urgente na Comissão Permanente do Parlamento. Montenegro tirou a responsabilidade para os partidos políticos, lamentando que o bloqueio resulte da incapacidade das forças partidárias se entenderem quanto ao método da audição. No futebol, Pedro Proença reitera a máxima confiança nos árbitros e sublinha que a qualidade da arbitragem portuguesa é inquestionável numa altura em que os profissionais da classe exigem que o Presidente da Federação Portuguesa de Futebol se retrate por comentários feitos há cerca de 2 anos para iniciar os trabalhos da nova temporada. Dizem que o Presidente da Federação Portuguesa reitera a máxima confiança nos árbitros, assistentes e vários portugueses que hoje, sexta-feira, iniciam a primeira ação de reciclagem e avaliação da época 26-27, escreve Pedro Proença em mensagem emitida pela FPF na sexta-feira. A mensagem de Proença surge na altura em que os árbitros de futebol profissional boicotaram o início da primeira ação de reciclagem e avaliação do setor na sexta-feira por considerarem que não estão reunidas as condições necessárias para o arranque dos trabalhos. Mais tarde, a luz avançou que os árbitros ficaram reunidos em Tomar, o local onde era suposto ter lugar a formação, até que o Presidente da Federação Portuguesa de Futebol se retrate publicamente pelos comentários depreciativos à arbitragem portuguesa em áudios divulgados nos últimos dias. Neste momento, a realização da Supertaça Cândido de Oliveira entre Porto e Torriense, hoje às 20h30, está em risco.

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2: Os elementos rochosos presentes nas redes dinâmicas junto ao túnel da Praia da Figueirinha de Setúbal começam a ser removidos na próxima quarta-feira numa operação que tem uma duração prevista de 3 semanas. Na sequência de uma reunião realizada na Figueirinha entre a Mota Engil e vários serviços da Câmara Municipal, Departamento de Obras e Projetos Estratégicos e do Território e Gestão Urbana, Divisão de Mobilidade Urbana, Gabinete das Praias e Serviço Municipal de Segurança, Proteção Civil e Bombeiros, a empresa começa a montar o estaleiro esta segunda-feira para iniciar obras 2 dias depois. Após a retirada dos elementos rochosos que se soltaram devido ao mau tempo registado no início do ano e ficaram presos nas redes dinâmicas, a Câmara Municipal tem a intenção de utilizar o troço da Rua Sírio da Arrábida entre a rotunda da Figueirinha e o túnel, que continua encerrado ao trânsito, como zona de estacionamento para motos e para veículos dos concessionários. A Polícia Judiciária deteve na passada quinta-feira no Conselho de Sintra 5 homens fortemente indiciados por crimes de rapto agravado, extorsão tentada, ofensas à integridade física grave, roubo e tráfico de droga. Foi divulgado. Os detidos no âmbito da Operação Flama, conduzida pela Unidade Nacional contra Terrorismo, são todos de nacionalidade portuguesa entre os 29 e os 42 anos e vão agora ser ouvidos em primeiro relatório judicial para a aplicação das medidas de coação que poderão ir até à prisão preventiva. Segundo a Judiciária, os alegados crimes de rapto agravado, a extorsão na forma tentada, ofensas à integridade física grave qualificada e roubo ocorreram na noite do dia 5 de abril de 2026 em Cascais, quando a vítima, um homem também português, foi abordado junto à sua residência, perseguido e introduzido numa viatura através de violência. Nas buscas realizadas pela Unidade Nacional contra o Terrorismo, foram apreendidos, entre outros objetos, 2 maçaricos utilizados nas agressões, equipamentos de comunicações, mais de 1.000 euros a numerário, uma pistola de alarme, um colete balístico, um colete com inscrições alusivas a entidades policiais, uma luz rotativa, idêntica às utilizadas pelas forças de segurança, e uma balança de precisão. Foram igualmente apreendidos 7 quilos de cannabis, resina, quantidade suficiente para cerca de 30 mil doses individuais. A investigação prossegue sob a direção do Ministério Público, do Departamento de Investigação e Ação Penal de Sintra. O Primeiro-Ministro Luís Montenegro anunciou um reforço de segurança na fronteira marítima terrestre no sul de Portugal, mas rejeita para já estaria.
3: Para podermos tomar nenhuma medida de suspensão das regras do espaço Schengen, mas há razões para podermos reforçar a presença das forças da autoridade no controle de fronteiras, nomeadamente aquelas que estão mais próximas deste acontecimento. Estamos a referir-nos, portanto, ao sul do país, estamos a referir-nos de um modo particular à fronteira marítima e à fronteira terrestre no sul de Portugal. E entre o território de Ceuta e o território continental de Espanha, há um controlo que não é exatamente igual ao das fronteiras entre os países que integram o espaço Schengen. A questão é uma questão grave, a questão é uma questão que merece acompanhamento, mas creio que não é necessário entrar em histeria.
2: Em declarações aos jornalistas em Vila do Conde, Luís Montenegro afirmou que não há razão para tomarmos nenhuma medida de suspensão de regras do espaço Schengen, mas há razões para podermos reforçar a presença das forças da autoridade do controle de fronteiras. O chefe de governo salientou que o reforço de segurança vai incidir na fronteira marítima e terrestre no sul de Portugal, que está mais próxima de Ceuta. Diz que isso nós faremos é aquilo que nos parece equilibrado, salientou. Luís Montenegro deixa uma palavra de maior tranquilidade sobre a grave crise migratória em Ceuta e diz que é preciso agir com ponderação. No futebol, o Benfica e o Braga, que estão envolvidos nos pré-eliminatórios da Liga Europa e na Liga Conferência, já têm datas para jogar a primeira mão da Liga. Assim, e de acordo com o que a Liga Portugal divulgou, ambos jogarão no domingo, dia 9 de agosto. O Sporting Braga joga em Moreira de Cónegos, às 20h30, com a transmissão na TVI, enquanto que, à mesma hora, o Benfica recebe o Académico, com a transmissão da BTV. Recorde-se que tanto o Benfica quanto o Sporting Braga jogam a 3 e 11 de agosto, frente ao Arts e o Dinamo de Minsk, respectivamente, sendo que em ambos os casos a primeira mão é em casa e a segunda mão fora, na Escócia e na Bielorrússia, respectivamente. O Instituto Português do Mar e da Atmosfera prevê para este domingo a céu pouco nublado ou limpo, apresentando períodos de maior nebulosidade no litoral das regiões norte e centro até ao meio da manhã e para o final do dia. Vento fraco, tornando-se fraco a moderado, quadrante oeste a partir da tarde, com a possibilidade de formação de neblina ou no verão matinal, litoral oeste. Prevê-se uma pequena descida da temperatura máxima na região sul.
1: 22 graus.

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2: Os elementos rochosos presentes nas redes dinâmicas junto ao túnel da Praia da Figueirinha de Setúbal começam a ser removidos na próxima quarta-feira numa operação que tem uma duração prevista de 3 semanas. Na sequência de uma reunião realizada na Figueirinha entre a Mota Engil e vários serviços da Câmara Municipal, Departamento de Obras e Projetos Estratégicos e do Território e Gestão Urbana, Divisão de Mobilidade Urbana, Gabinete das Praias e Serviço Municipal de Segurança, Proteção Civil e Bombeiros, a empresa começa a montar o estaleiro esta segunda-feira para iniciar obras 2 dias depois. Após a retirada dos elementos rochosos que se soltaram devido ao mau tempo registado no início do ano e ficaram presos nas redes dinâmicas, a Câmara Municipal tem a intenção de utilizar o troço da Rua Sírio da Arrábida entre a rotunda da Figueirinha e o túnel, que continua encerrado ao trânsito, como zona de estacionamento para motos e para veículos dos concessionários. A Polícia Judiciária deteve na passada quinta-feira no Conselho de Sintra 5 homens fortemente indiciados por crimes de rapto agravado, extorsão tentada, ofensas à integridade física grave, roubo e tráfico de droga. Foi divulgado. Os detidos no âmbito da Operação Flama, conduzida pela Unidade Nacional contra Terrorismo, são todos de nacionalidade portuguesa entre os 29 e os 42 anos e vão agora ser ouvidos em primeiro relatório judicial para a aplicação das medidas de coação que poderão ir até à prisão preventiva. Segundo a Judiciária, os alegados crimes de rapto agravado, a extorsão na forma tentada, ofensas à integridade física grave qualificada e roubo ocorreram na noite do dia 5 de abril de 2026 em Cascais, quando a vítima, um homem também português, foi abordado junto à sua residência, perseguido e introduzido numa viatura através de violência. Nas buscas realizadas pela Unidade Nacional contra o Terrorismo, foram apreendidos, entre outros objetos, 2 maçaricos utilizados nas agressões, equipamentos de comunicações, mais de 1.000 euros a numerário, uma pistola de alarme, um colete balístico, um colete com inscrições alusivas a entidades policiais, uma luz rotativa, idêntica às utilizadas pelas forças de segurança, e uma balança de precisão. Foram igualmente apreendidos 7 quilos de cannabis, resina, quantidade suficiente para cerca de 30 mil doses individuais. A investigação prossegue sob a direção do Ministério Público, do Departamento de Investigação e Ação Penal de Sintra. O Primeiro-Ministro Luís Montenegro anunciou um reforço de segurança na fronteira marítima terrestre no sul de Portugal, mas rejeita para já a estria.
3: Para podermos tomar nenhuma medida de suspensão das regras do espaço Schengen, mas há razões para podermos reforçar a presença das forças da autoridade no controle de fronteiras, nomeadamente aquelas que estão mais próximas deste acontecimento. Estamos a referir-nos, portanto, ao sul do país, estamos a referir-nos de um modo particular à fronteira marítima e à fronteira terrestre no sul de Portugal. E entre o território de Ceuta e o território continental de Espanha, há um controlo que não é exatamente igual ao das fronteiras entre os países que integram o espaço Schengen. A questão é uma questão grave, a questão é uma questão que merece acompanhamento, mas creio que não é necessário entrar em histeria.
2: Em declarações aos jornalistas em Vila do Conde, Luís Montenegro afirmou que não há razão para tomarmos nenhuma medida de suspensão de regras do espaço Schengen, mas há razões para podermos reforçar a presença das forças da autoridade do controle de fronteiras. O chefe de governo salientou que o reforço de segurança vai incidir na fronteira marítima e terrestre no sul de Portugal, que está mais próxima de Ceuta. Diz que isso nós faremos é aquilo que nos parece equilibrado, salientou. Luís Montenegro deixa uma palavra de maior tranquilidade sobre a grave crise migratória em Ceuta e diz que é preciso agir com ponderação. No futebol, o Benfica e o Braga, que estão envolvidos nos pré-eliminatórios da Liga Europa e na Liga Conferência, já têm datas para jogar a primeira mão da Liga. Assim, e de acordo com o que a Liga Portugal divulgou, ambos jogarão no domingo, dia 9 de agosto. O Sporting Braga joga em Moreira de Cónegos, às 20h30, com a transmissão na TVI, enquanto que à mesma hora o Benfica recebe o Académico, com a transmissão da BTV. Recorde-se que tanto o Benfica quanto o Sporting Braga jogam a 3 e 11 de agosto, frente ao Arts e o Dinamo de Minsk, respectivamente, sendo que em ambos os casos a primeira mão é em casa e a segunda mão fora, na Escócia e na Bielorrússia, respectivamente. O Instituto Português do Mar e da Atmosfera previa para este domingo a céu pouco nublado ou limpo, apresentando períodos de maior nebulosidade litoral das regiões norte e centro até ao meio da manhã e para o final do dia. Vento fraco, tornando-se fraco a moderado, quadrante oeste a partir da tarde, com a possibilidade de formação de neblina ou no verão matinal litoral oeste. Prevê-se uma pequena descida da temperatura máxima na região sul.
1: 21 graus.

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4: Hoje entrevistamos a doutora Ana Caixeiro, diretora do Serviço de Reabilitação do Hospital Júlio de Matos. 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

homenagear a doutora Ana Caixeiro, que é médica de psiquiatra neste hospital há cerca de 40 anos, que tive a felicidade e o privilégio de ter como médica durante 5 anos. E hoje é o aniversário da doutora Ana, mais uma razão para nós celebrarmos. Eu vou começar com uma pergunta.